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3: Boa noite.
4: Boa noite para você que nos acompanha em todo o país.
3: Sexta-feira, 15 de maio de 2026.
4: E vamos ao destaque do dia. Atendimento contra o câncer ganha reforço.
3: 2 bilhões e 200 milhões de reais serão investidos para aumentar o acesso a tratamentos de ponta e medicamentos pelo SUS.
4: Serão financiadas também cirurgias robóticas e ampliação de reconstrução mamária.
3: O presidente Lula destaca que o governo tem a função de fazer justiça e garantir igualdade a todas as pessoas.
5: É garantir que todo mundo, sem distinção, tem que ser tratado com dignidade e com respeito em qualquer lugar desse país.
4: E ainda desenrola Fies.
3: Em um dia, estudantes já renegociaram mais de 1 bilhão e 300 milhões de reais. Graziela Mendonça.
6: Mais de 22 mil beneficiários do Fundo de Financiamento Estudantil já negociaram as dívidas nesta nova etapa do Desenrola Fies.
4: Você vai ouvir também sobre o acolhimento às mães que estudam e não têm com quem deixar os filhos pequenos.
3: Crianças podem ficar nas cuidotecas instaladas em instituições de ensino.
4: O governo do Brasil investe para aumentar o número de espaços em todo o país. Érica Brás.
7: E até 2028, 295 cuidotecas vão ser implementadas em todo o território nacional.
3: Hoje, na apresentação da Voz do Brasil, eu, Mariana Jung, Mainazzi Brum.
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3: Investimentos para o tratamento contra o câncer pelo Sistema Único de Saúde.
4: São mais de 2 bilhões de reais que serão destinados a 23 novos medicamentos de alto custo, além de tratamentos de ponta.
3: O SUS vai contar com cirurgias robóticas e ampliar a cobertura de implantes mamários.
4: As novidades foram anunciadas em evento no Hospital de Amor, em Barreto, São Paulo, com a presença do presidente Lula.
6: O Hospital de Amor, em Barretos, no interior de São Paulo, é o maior centro de tratamento oncológico gratuito da América Latina. O hospital atende mais de 2 milhões de pacientes do Sistema Único de Saúde por ano. Nesta sexta-feira, o presidente Lula e o ministro da Saúde, Alexandre Padilha, visitaram a unidade e anunciaram a construção do novo Centro de Pesquisa Clínica e Cirurgia Robótica do hospital e do Instituto de Treinamento em Cirurgias Minimamente Invasivas. O Ministério da Saúde vai repassar 129 milhões de reais em parcela suplementar para o Hospital de Amor. O vice-presidente Geraldo Alckmin falou sobre a importância da instituição.
8: A gente vê no Brasil inteiro o Hospital do Amor fazendo prevenção, diagnóstico, tratamento e pesquisa, treinamento de robótica, você poder atender à distância, telecirurgia.
6: Também foram anunciadas medidas para fortalecer o tratamento contra o câncer. O investimento total é de 2 bilhões e 200 milhões de reais, recursos que serão empregados em novas tecnologias, equipamentos e medicamentos. De acordo com o ministro da Saúde, Alexandre Padilha, a medida beneficia 112 mil pacientes no tratamento de 18 tipos de câncer, como mama, pulmão, leucemia, ovário e estômago.
8: 23 novos medicamentos que o povo não tinha acesso pelo SUS. Tem medicamento que custa 25 mil por mês. Agora é de graça pelo SUS, como direito às pessoas.
6: Também foi garantido o financiamento para a cirurgia de reconstrução mamária na rede pública, o que amplia o custeio do setor com um investimento estimado em mais de 27 milhões de reais por ano. Além disso, foi implantada uma tabela específica para o financiamento da cirurgia robótica oncológica na rede pública. O presidente Lula destacou que os investimentos elevam a qualidade dos serviços públicos de saúde.
5: O SUS está provando que aquilo que é público, quando é feito com respeito, quando é feito com dignidade,
9: dignidade. E quando é feito com justiça, aquilo que é público é muito melhor. É garantir que todo mundo, sem distinção, tem que ser tratado com dignidade, com respeito em qualquer lugar desse país.
6: No evento também foi anunciada a compra de 80 novos aceleradores lineares para ampliar em 25% a oferta de radioterapia em um ano e a entrega de veículos para o transporte de pacientes por meio do programa Agora Tem Especialistas Caminhos da Saúde. São 15 veículos do programa, além de 22 ambulâncias do SAMU e uma unidade móvel odontológica. De Barretos, em São Paulo, Luciana Colares de Holanda.
3: E uma esperança para pacientes que enfrentam a batalha contra o câncer.
4: O governo do Brasil investe também em tecnologia para a produção de medicamentos para a rede pública de saúde.
3: A medida vai ampliar o acesso e proporcionar mais sobrevida aos pacientes.
10: A descoberta de um câncer avançado mudou completamente a vida da comerciante Tereza Ferreira. O diagnóstico de câncer de pulmão veio em 2018, acompanhado de medo e incertezas. Depois da quimioterapia, surgiu uma nova alternativa, a imunoterapia com um medicamento moderno, capaz de estimular o próprio organismo a combater a doença.
11: Eu fiz um ciclo de quimioterapia, deu muito resultado, e aí fiquei só com a imunoterapia. E aí foi dando certo, e com isso já ganhei 7 anos, né?
10: O tratamento teve uma resposta satisfatória. Hoje, Tereza está sem evidências do tumor e leva uma vida normal. A experiência mostra o impacto da imunoterapia, considerada uma das estratégias mais avançadas no combate ao câncer. Conhecido comercialmente como Keytruda, o medicamento age de forma diferente da quimioterapia tradicional. Em vez de atacar diretamente o tumor, ele estimula o sistema imunológico do paciente a reconhecer e combater as células cancerígenas. Isso pode aumentar a eficácia do tratamento e, em alguns casos, reduzir efeitos colaterais, como explica Clarice Baldotto, presidente da Sociedade Brasileira de Oncologia Clínica.
12: Ele mudou a história da oncologia, eu diria assim, essa classe de medicamentos, principalmente para alguns tumores, como o melanoma, que é um tumor de pele bem agressivo, que a gente tinha pouco tratamento, câncer de pulmão, e mais recentemente para vários outros tipos de tumores, como câncer de mama, câncer de esôfago, câncer de cabeça e pescoço. Então, hoje, muitos tipos de tumores, o paciente se beneficia em utilizar essa classe de medicamentos isolada ou, às vezes, até combinada com outros tratamentos, como a própria quimioterapia.
10: Agora, essa tecnologia de ponta pode chegar a mais pacientes da rede pública. O governo do Brasil firmou uma parceria para a produção 100% nacional do medicamento, indicado para até 18 tipos de câncer. O acordo prevê a transferência de tecnologia para o Instituto Butantan, que passará a produzir o medicamento no país para distribuição pelo Sistema Único de Saúde. Um avanço para o tratamento universal, disse Fernanda Denigri, secretária de Ciência, Tecnologia e Inovação do Ministério da Saúde.
13: A expectativa é que haja uma transferência de tecnologia da empresa detentora da tecnologia para o Instituto Butantan, e neste tempo o Instituto Butantan vai começar a aprender a fazer essa molécula e começando a produzir no Brasil.
10: Na rede privada, o custo do Keytruda pode chegar a cerca de R$ 27 mil por dose, o que limita o acesso. Com a produção nacional e a oferta pelo SUS, a expectativa é ampliar o tratamento e baratear o custo. Para pacientes como Tereza Ferreira, a chegada desse tratamento à rede pública representa mais do que inovação. É a possibilidade de ampliar o acesso a uma terapia que pode prolongar a vida e trazer esperança para quem enfrenta a batalha contra o câncer.
11: E acho maravilhoso todo mundo poder ter acesso a isso.
10: Hoje, a terapia já é usada no SUS para casos de melanoma, mas a expectativa é ampliar o acesso para outros tipos da doença. A ampliação depende da avaliação técnica da Comissão Nacional de Incorporação de Tecnologias no SUS, que já está em análise. Reportagem Pablo Mundim.
4: Quem está em débito com o FIES tem uma grande chance de sair do vermelho.
3: Até o fim do mês, o programa Desenrola FIES oferece descontos de até 99% nas dívidas.
4: E nos primeiros dias de adesão, muitos estudantes já aproveitaram as condições e foram negociados mais de R$ 1 bilhão em 24 horas.
14: Mais de 22 mil beneficiários do Fundo de Financiamento Estudantil já negociaram as dívidas nesta nova etapa do Desenrola Fies. Apenas nas primeiras 24 horas, foram mais de R$1,3 bilhão negociados. A adesão começou na última quarta-feira. Mais de 1 milhão de alunos podem ser beneficiados com os descontos. O ministro da Educação, Leonardo Barchini, explica como participar.
15: E quem pode participar? Estudantes com contratos firmados até 2017 e que estavam em fase de pagamento em 4 de maio deste ano. A negociação pode ser feita até 31 de dezembro deste ano. Para fazer essa renegociação, você tem que entrar no site ou no aplicativo do seu banco, quer na Caixa Econômica Federal ou no Banco do Brasil. É uma nova oportunidade para você renegociar o seu débito, alívio no seu bolso, alívio no bolso dos brasileiros.
14: O FIES é uma das principais políticas públicas de acesso ao ensino superior privado no Brasil. O programa oferece financiamento para cursar graduação em instituições avaliadas positivamente pelo MEC. O Desenrola FIES visa ajudar milhares de estudantes a reorganizarem a vida financeira e seguirem com os projetos acadêmicos e profissionais. As condições variam conforme o perfil do estudante e o tempo de atraso no pagamento. Para quem está em dia ou com atraso de até 90 dias, a opção é quitar integralmente o financiamento, com 12% de desconto. Quem tem débitos vencidos há mais de 90 dias pode quitar o financiamento com desconto total nos encargos e redução de 12% no valor principal. Também tem a opção de parcelar tudo em 150 vezes, sem juros nem multas. Mas os descontos são maiores para quem está inadimplente há mais de 360 dias. O abatimento pode chegar a 99% no caso de quem participa do Cadastro Único para programas sociais do governo federal. Para renegociar, basta acessar o aplicativo do banco em que o contrato foi firmado, clicar na aba Renegociação do FIES e seguir os passos. Reportagem Graziela Mendonça.
16: E a partir de segunda-feira, 25 de maio, os trabalhadores vão poder consultar o saldo do FGTS disponível para uso no novo Desenrola.
4: A iniciativa permite utilizar até 20% do saldo do Fundo de Garantia ou até R$1.000, o que for maior, para renegociar dívidas em atraso.
16: Depois da consulta, as instituições financeiras vão ter até 30 dias para formalizar os contratos e registrar as informações junto à Caixa Econômica Federal.
4: Após a validação, o valor será transferido diretamente para o banco responsável pela renegociação.
16: Interesse num assunto, habilidades, notas, tudo isso pode influenciar na hora de decidir qual curso fazer no ensino superior.
4: Mas é preciso ficar atento também na escolha da instituição de ensino. Antes de se matricular, confira se a faculdade está regularizada.
17: Medicina, Direito, Engenharias, a lista de cursos superiores é grande e a responsabilidade na hora de escolher também. É preciso ficar atento sobre onde vai estudar. A instituição de ensino superior escolhida tem que ser reconhecida pelo Ministério da Educação. Caso contrário, o diploma não terá validade no mercado de trabalho. Além disso, é importante saber a nota do curso, que é dada pelo MEC. A pasta realiza ciclos de avaliações contínuos e examina quesitos como o desempenho dos estudantes, infraestrutura da instituição e formação dos professores. Cursos com notas baixas podem sofrer punições, reduzir turmas ou até fechar. Caso continuem sendo mal avaliados. Saber a modalidade, se presencial ou não, também é necessário. Todas essas informações são públicas e devem estar nos sites das instituições de ensino. Os estudantes também podem realizar a consulta pelo EMEC. O sistema reúne informações sobre todas as graduações oficiais do país. Em caso de dúvidas ou problemas, procure a ouvidoria da faculdade ou a plataforma fala.br. Márcia Fernandes para a Voz do Brasil.
16: Garantir o cuidado das crianças para que as mães possam trabalhar e estudar.
4: Esse é o foco das cuidotecas, espaços públicos e gratuitos que oferecem lazer, alimentação e proteção para crianças de 3 a 12 anos, principalmente no período noturno.
16: O programa é uma alternativa segura para os horários em que as creches tradicionais já estão fechadas.
4: Até 2028 serão instaladas mais de 295 cuidotecas no país.
18: O Ministério do Desenvolvimento e Assistência Social, Família e Combate à Fome anunciou que até 2028, 295 cuidotecas vão ser implementadas em todo o território nacional, em 25 estados e o Distrito Federal, com presença em 204 municípios. As cuidotecas são espaços noturnos que recebem crianças com ou sem deficiência de 3 a 12 anos para que seus responsáveis, na maioria mulheres, possam trabalhar, estudar ou se qualificar profissionalmente. Ao todo, já foram implementadas 101 cuidotecas temporárias ou permanentes. O ministro Wellington Dias, do Desenvolvimento e Assistência Social, Família e Combate à Fome, destacou o papel deste novo instrumento social na vida dos cidadãos.
19: As cuidotecas nas universidades, nos institutos federais, no âmbito acadêmico, ela também nos municípios e instância de participação social, representam uma inovação nas políticas públicas brasileiras. Elas criam condições reais para que muitas mulheres permaneçam e avancem em sua trajetória escolar, acadêmica e profissional.
18: Maria Lúcia Tavares, professora no Instituto Federal de Minas Gerais, em Belo Horizonte, enalteceu as cuidotecas como espaços que têm auxiliado suas alunas a continuarem os estudos.
20: E o que a gente tem percebido é que essa política é super importante, não só como acesso, mas como também permanência. O fato da gente dizer que a gente vai ter um recurso como esse, ele é mobilizador para que as mulheres se inscrevam nos programas, né? Eu, como mãe, digo isso, que assim, é muito difícil para a gente estar em determinados lugares que não tem recurso para atender as nossas filhas, né?
18: A secretária nacional de Cuidados e Família do MDS, Laís Abramo, apresentou dados que evidenciam a relevância de cuidotecas na busca pelo desenvolvimento acadêmico e profissional de adultos, sem deixar de lado o cuidado com as crianças.
21: Hoje, entre os jovens que não concluíram o ensino médio, 9,5% pararam de estudar ou nunca estudaram pela necessidade de cuidar da casa, dos filhos, filhas ou outros parentes. Essa também é a principal razão pela qual 34% das mulheres que estão fora do mercado de trabalho não conseguem nem sair para procurar um emprego ou nem poderiam aceitar um emprego caso lhes fosse oferecido, é pela mesma razão. Essa proporção é maior para as mulheres negras, 37,6%, em comparação com as brancas, 29,3%.
18: Ao todo, já foram implementadas 101 cuidotecas temporárias ou permanentes. Reportagem Érica Brás.
16: Empresas brasileiras exportadoras afetadas pela instabilidade internacional podem contar com o apoio do Plano Brasil Soberano.
4: São 21 bilhões de reais, sendo 15 bilhões do governo do Brasil e outros 6 bilhões do BNDES, o Banco Nacional de Desenvolvimento Econômico e Social.
22: O BNDES, Banco Nacional de Desenvolvimento Econômico e Social, abriu nesta sexta-feira o protocolo para que o setor produtivo do país possa solicitar crédito dentro do Plano Brasil Soberano. O objetivo da nova etapa do plano é apoiar empresas brasileiras de setores relevantes para a balança comercial nacional. O Brasil Soberano também visa apoiar as empresas exportadoras e seus fornecedores afetados pela instabilidade internacional, seja por causa dos conflitos no Oriente Médio, seja por causa das medidas tarifárias impostas pelo governo dos Estados Unidos. Tem direito ao crédito empresas dos setores de siderurgia, fertilizantes, móveis, automotivo, têxtil, farmacêutico, equipamentos eletrônicos, informática e minerais críticos, entre outros. Ao todo, estão disponíveis 21 bilhões de reais, sendo 15 bilhões do Fundo de Garantia à Exportação e mais 6 bilhões em recursos do BNDES, como explica o diretor de Desenvolvimento Produtivo, Inovação e Comércio Exterior do Banco, José Luiz Gordon.
23: O programa tem um foco muito estratégico de impulsionar os investimentos no Brasil, ajudar as empresas a ganharem novos mercados de exportação, e são 21 bilhões colocados para ajudar o setor industrial a investir no capital de giro e a enfrentar tanto as adversidades como criar uma base produtiva mais robusta para que o Brasil tenha mais soberania e possa gerar mais emprego e renda.
22: Para saber como solicitar o crédito e todas as informações sobre o plano, inclusive as condições de financiamento, você pode acessar o site bnds.gov.br/Brasil Soberano. Reportagem André de Barros Lima.
16: Um gigante de mais de 2 mil quilômetros, o Rio São Francisco banha 5 estados e cerca de 30 milhões de pessoas dependem diretamente das suas águas.
4: Para assegurar o futuro do Velho Chico e garantir água a quem mais precisa, foram anunciados novos investimentos para revitalização ambiental, segurança hídrica e recuperação de bacias nas regiões do São Francisco e Parnaíba.
0: Na nascente histórica do Rio São Francisco, o ministro Valtês Góes conheceu de perto o berço do Velho Chico no Parque Nacional da Serra da Canastra, em Minas Gerais. O rio tem um papel fundamental para a segurança hídrica do semiárido brasileiro. As águas que nascem lá percorrem mais de 2 mil quilômetros e levam desenvolvimento para o coração do sertão nordestino. Hoje, mais de 30 milhões de pessoas são beneficiadas com as águas do Velho Chico. As obras de recuperação da estrada de acesso à nascente do Rio São Francisco, na cidade de São Roque, Minas Gerais, estão sendo realizadas para melhorar a trafegabilidade e fortalecer o turismo sustentável na região, como garante o ministro da Integração e do Desenvolvimento Regional, Valdez Góes.
1: Uma obra desafiadora, porque quem conheceu a estrada da Serra da Canastra antes de iniciar essa obra, sabe que a caixa dela era bem estreita. Nós temos ali de 6 a 7 metros de extensão, uma obra com toda a segurança de proteção de encostas, com drenagem, com preparação do solo, para ter uma vida útil realmente longa.
0: Valdez Góes também ressaltou o papel estratégico do Rio São Francisco para a segurança hídrica do país e defendeu a continuidade das políticas públicas voltadas à revitalização das bacias hidrográficas e o acesso à água.
1: Nós temos em torno de 2,6 bilhões de reais da conta Furnas e da conta São Francisco Parnaíba destinada a projetos de revitalização de bacias em Minas Gerais. Um impacto positivo não só para Minas, mas para todo o Brasil.
0: O ministro Valdez Góes também assinou o contrato para ações de recuperação hidroambientais em Pilão Arcado, na Bahia, e Petrolândia, em Pernambuco. As iniciativas somam 9 milhões e meio de reais em investimentos voltados à recuperação de microbacias e ampliação da disponibilidade hídrica para comunidades locais. Reportagem Cleide Lopes.
16: A utilização do caça F-39 Gripen em um exercício conjunto da Força Aérea Brasileira com outras aeronaves marcou esta semana uma nova etapa na integração para a defesa aeroespacial do Brasil.
4: O caça Gripen é a aeronave mais moderna da frota brasileira e este ano teve a primeira unidade produzida totalmente em solo brasileiro, numa parceria com a empresa sueca criadora do modelo.
2: O principal destaque dessa edição é a participação inédita do caça F-39 Gripen, considerado atualmente a aeronave de combate mais moderna da FAB. Essa é a primeira vez que o modelo é empregado no exercício, marcando uma nova etapa no processo de integração do caça ao sistema de defesa aeroespacial brasileiro. O treinamento é conduzido de forma conjunta pela FAB, pela Marinha do Brasil e pelo Exército Brasileiro, com o objetivo de aprimorar a integração entre as Forças Armadas em cenários de alta complexidade. O diretor do exercício conjunto, Brigadeiro do Ar Paulo César Fischer da Silva, traz mais detalhes.
7: A gente tem a oportunidade de um cenário mais complexo, conseguimos inserir a parte de antiaérea, além da parte de salto operacional, que é muito interessante porque cria um cenário tático totalmente diferenciado para os nossos pilotos poderem realizar essa capacitação das novas táticas, técnicas e procedimentos que são utilizados no âmbito da aviação.
2: Segundo os organizadores, o exercício busca fortalecer a capacidade de resposta em em situações de crise, além de aperfeiçoar operações aéreas e terrestres coordenadas. As atividades incluem missões de defesa aérea, escolta, reconhecimento, evacuação aeromédica, defesa cibernética e transporte de tropas e cargas. A operação também serve para testar procedimentos, treinar militares e elevar o nível de prontidão operacional das unidades participantes. A base aérea de Anápolis é considerada uma das estruturas estratégicas mais importantes da Força Aérea Brasileira para operações de defesa aérea e emprego do poder de combate no país. Reportagem Gabriel Pinheiro.
16: Serviços no Brasil avançou 3% em março desse ano em comparação com março de 2025, segundo pesquisa do IBGE.
4: O destaque foi o setor de informação e comunicação, com alta de 7,9%, impulsionado por telecomunicações, tecnologia da informação e serviços digitais.
16: Já em comparação com o mês anterior, fevereiro, o setor recuou 1,2%.
4: Ainda assim, opera 18,2% acima do nível pré-pandemia.
16: Do Governo do Brasil.
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4: Fique agora com as notícias do Poder Judiciário e do Congresso Nacional. Uma boa noite e bom fim de semana.
16: A gente volta na segunda-feira. Boa noite para você e até lá.
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8: STF autoriza a operação contra esquema de fraude e sonegação fiscal no ramo de combustíveis no Rio de Janeiro.
9: STJ admite remissão pelo Enem para preso que já tinha diploma superior.
8: Neste fim de semana, quatro cidades realizam novas eleições.
9: Boa noite, eu sou Marcela Luiza.
8: E eu sou Walter Lima.
9: Supremo Tribunal Federal autoriza a operação da Polícia Federal contra esquema de fraude e sonegação fiscal no ramo de combustíveis no Rio de Janeiro.
8: A decisão é do ministro Alexandre de Moraes. Repórter Fernanda Porto.
24: É investigar os negócios da Refit, a antiga refinaria de Manguinhos, diante de suspeita de fraudes fiscais. O grupo é considerado um dos maiores devedores de impostos do país. Entre os alvos está o ex-governador Cláudio Castro, acusado de proteger e favorecer os interesses do grupo Refit. Também é alvo da operação o empresário Ricardo Magro, dono da empresa. Diante da gravidade do caso, também foi solicitada a inclusão do nome dele na difusão vermelha da Interpol, a lista dos mais procurados do mundo. A operação dessa sexta-feira também estipulou o bloqueio de cerca de 52 bilhões em ativos financeiros e a suspensão das atividades econômicas das empresas investigadas.
9: O ministro do STF, Flávio Dino, determinou a abertura de uma nova frente de análise para apurar suspeitas de irregularidades na destinação de emendas parlamentares para projetos culturais.
8: As informações foram apresentadas pelos deputados Henrique Vieira e Tabata Amaral. Repórter Judite Aragão.
25: No despacho assinado nesta sexta-feira, o ministro Flávio Dino afirma que os fatos narrados pelos parlamentares podem indicar, em tese, o descumprimento de decisões anteriores do Supremo relacionadas à transparência e rastreabilidade das emendas parlamentares. O despacho cita que, se comprovadas, as irregularidades poderiam comprometer a efetiva entrega de bens e serviços à sociedade em afronta ao artigo 165 da Constituição Federal.
9: STJ admite redução do tempo de pena a preso aprovado no Enem, mesmo que já tenha diploma de curso superior.
8: Essa decisão uniformiza o posicionamento da corte sobre o tema. Fátima Uchoa.
26: A sexta turma negou o benefício a um preso, mas como a quinta turma tinha entendimento oposto, reconhecendo que a escolaridade anterior não impede o benefício, a defesa interpôs embargos de divergência. Ao resolver a divergência, a terceira sessão do STJ fixou a tese de que a escolaridade prévia do preso não impede a remissão, pois tal limitação não está prevista na lei de execução penal. O ministro relator Ribeiro Dantas sustentou que é possível a interpretação extensiva do artigo 126 dessa lei para favorecer o apenado quando se trata de remissão por estudo, especialmente porque o objetivo da execução penal inclui a ressocialização.
9: Neste fim de semana, 4 cidades realizam novas eleições.
8: Elas ocorrem devido à perda dos mandatos dos eleitos em 2024. Fábio Ruas.
3: Eleitoras e eleitores de Brejo Alegre, em São Paulo, e das cidades de Itaú e Ouro Branco, no Rio Grande do Norte, voltam às urnas neste domingo para eleger novos prefeitos e vices. Em Melgaço, município no arquipélago do Marajó, no Pará, a renovação será em todas as 11 cadeiras da Câmara de Vereadores. Em todas as votações deste domingo, quem vencer vai cumprir mandato até o dia 31 de dezembro de 2028.
9: Justiça do Trabalho e CNJ levam serviços gratuitos ao arquipélago do Marajó.
8: Os atendimentos acontecem de 18 a 22 de maio. Larissa Batista.
10: Anota aí, você trabalhador, trabalhadora, pode fazer a carteira de trabalho, entrar com o pedido de abono salarial e de seguro-desemprego. E pode até entrar com ações para a garantia de direitos. Entre 18 e 22 de maio, o mutirão vai levar tudo isso, de graça, a moradores dos municípios de Breves e Portel, na ilha do Marajó, no Pará. E a população vizinha, em Melgaço, também será atendida.
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9: Uma boa noite.
8: Bom fim de semana e até segunda-feira.
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1: Eu sou Paula Groba.
2: E eu sou Ricardo Nakaoka.
1: E estes são os destaques de hoje do Jornal do Senado, que começa agora.
2: Senado vai analisar projeto que autoriza restituição do imposto de renda como garantia de empréstimo.
1: Avança projeto que destina parte da arrecadação das loterias a lares de idosos.
2: Comissão debate uso de imagens de flagrantes para combater crimes no comércio.
1: Boa noite.
2: Boa noite.
1: Quem tem dinheiro a receber da restituição do imposto de renda poderá usar esse valor para conseguir crédito antecipado nos bancos.
2: Um projeto que começa a ser analisado pelo Senado autoriza a restituição como garantia para empréstimos. A ideia é permitir que o contribuinte receba o dinheiro antes do calendário da Receita Federal e use os recursos da forma que considerar mais vantajosa. A reportagem é de Alexandre Campos.
3: A ideia do projeto é simples. A instituição financeira antecipa o dinheiro ao contribuinte deduzido os valores com encargos e juros que deverão constar claramente em contrato e passa a ter direito de receber a restituição no lugar dele na data do calendário divulgado pela Receita. Autor do projeto, o senador Plínio Valério, do PSDB do Amazonas, afirmou que em 2025 foram pagas quase 22 milhões de restituições que, somadas, correspondiam a cerca de 40 bilhões de reais. Ele explicou que ao anteciparem o recebimento desse dinheiro a que tem direito, por meio de contrato de empréstimo com os bancos, os contribuintes poderão usá-lo para quitar uma dívida mais cara ou comprar um bem em condição mais vantajosa.
4: A gente quer assim surgir uma nova possibilidade, uma nova opção para que as pessoas possam utilizar o seu imposto de renda de forma como queira, que ele beneficie e não apenas o Estado.
3: Pelo texto, o valor do empréstimo com a instituição financeira não poderá ser superior ao indicado na restituição pela Receita. Se eventualmente ultrapassar, o contribuinte continuará responsável pelo pagamento do saldo remanescente. Se for menor, o total que exceder será devolvido a ele na data da restituição.
1: E o dinheiro arrecadado com multas ambientais poderá ajudar no resgate e cuidado de animais abandonados em todo o país.
2: A Comissão de Assuntos Econômicos aprovou um projeto que destina parte desses recursos a organizações sem fins lucrativos, responsáveis pela proteção animal. Repórter Lana Dias.
5: Quem comete infrações ambientais pode ser multado entre R$ 50 e R$ 50 milhões, com base no dano causado. A proposta aprovada na Comissão de Assuntos Econômicos quer direcionar parte desse valor a programas de acolhimento e proteção de animais domésticos abandonados. Na leitura do relatório, a senadora Tereza Cristina, do PP de Mato Grosso do Sul, lembrou que as multas ambientais já subsidiam outras ações.
6: Esses recursos já são fonte para outras ações governamentais, de forma que caberá ao processo orçamentário decidir em que medida cada um dos objetivos concorrentes será contemplado com as receitas arrecadadas.
5: A proposta vai ser analisada pela Comissão de Meio Ambiente.
1: E parte do dinheiro arrecadado com loterias poderá ser usada para ajudar na manutenção de lares de idosos em todo o país.
2: A medida foi aprovada pela Comissão de Assuntos Econômicos. Repórter Marcela Cunha.
7: O projeto permite destinar parte da arrecadação das loterias esportivas a instituições sem fins lucrativos que cuidam de idosos em tempo integral. Segundo o autor, senador Jaime Campos, do União de Mato Grosso, muitas acolhem pessoas sem apoio familiar e sem recursos. Pela proposta, a receita líquida de 3 concursos por ano ajudará essas entidades na compra de medicamentos, higiene, segurança, prevenção de infecções e adaptação de espaços. A relatora, senadora Damares Alves, do Republicanos do Distrito Federal, lembrou que os abrigos para idosos atendem uma população especialmente vulnerável.
8: Os casos de idosos com pouco ou nenhum amparo familiar e com carência de recursos para viver um final de vida de forma digna tende a aumentar nas próximas décadas. Precisamos garantir recursos para essa finalidade tão nobre e meritória.
7: Damares também reforçou que o projeto cria uma fonte permanente de recursos sem aumentar despesas da União, já que apenas reorganiza a destinação de parte do dinheiro das loterias.
1: E com o aumento da população idosa no Brasil, um outro projeto em análise no Senado pode ampliar a presença de médicos geriatras no atendimento básico do SUS.
2: A proposta prevê apoio da União para a contratação e qualificação desses profissionais. Repórter Henrique Nascimento.
9: Com o aumento da expectativa expectativa de vida, cresce também a preocupação com a saúde e a autonomia da população idosa. O projeto apresentado no Senado pelos senadores Alci Lucas, do PL do Distrito Federal, prevê incentivo à atuação de médicos especialistas em geriatria nas unidades básicas de saúde e equipes de saúde da família. Para o parlamentar, o país precisa criar políticas públicas voltadas ao envelhecimento da população.
10: Será que o governo acha que de 60 até os 100 o cara vai ficar assistindo televisão o dia todo em casa? Não vai. Você tem que criar política pública para o idoso. Nós temos sérios problemas com os idosos hoje. Se a gente não criar política pública, a gente vai ter sérios problemas.
9: A preocupação com a qualidade de vida faz parte da rotina do aposentado Nelson Takayanagi, que pratica atividades físicas na Universidade de Brasília.
11: Com o passar da idade, né? A gente vai tendo uma série de dificuldades locomotoras, psicológicas, físicas. E aí, esse tipo de atividade tenta manter a gente ativa e tenta manter a gente sem necessidade de um apoio.
9: O projeto será analisado pelas comissões do Senado.
1: Já está em vigor a lei que garante que assassinos de agentes de segurança cumpram pena preferencialmente em estabelecimentos federais de segurança máxima.
2: A iniciativa tem o objetivo de oferecer uma resposta rigorosa a crimes cometidos contra policiais, membros da Força Nacional e militares das Forças Armadas. Repórter Douglas Castilho.
12: Além do encarceramento em unidades federais, a nova legislação promove mudanças nas regras do regime disciplinar diferenciado, o RDD. O intuito é agilizar o processo legal, permitindo a solicitação da inclusão do preso nesse sistema mais rigoroso logo no início de sua detenção, dando ao juiz um prazo máximo de 15 dias para a decisão final. O texto determinava que o cumprimento da pena nesse regime fosse obrigatório, mas com vetos do presidente da República, essa ida para o RDD continuará dependendo de avaliação judicial caso a caso. O relator da proposta no Senado, senador Sérgio Moro, do PL do Paraná, falou sobre o objetivo da medida.
13: Manda um recado ao mundo do crime, ao crime organizado especialmente, que assassino de policiais vai cumprir a pena em penitenciária federal de segurança máxima. Regime de cárcere duro, sim, mas um regime de cárcere necessário.
12: Também foi vetado o trecho que proibia expressamente o preso submetido ao RDD de progredir de regime ou conseguir livramento condicional. A presidência justificou que o endurecimento das penas precisa caminhar junto com as garantias constitucionais.
1: E a Comissão de Constituição e Justiça pode aprovar na próxima reunião a divulgação de imagens e áudios de crimes em flagrante dentro de estabelecimentos comerciais.
2: A ideia é que o compartilhamento dessas informações ajude na identificação e denúncia de criminosos. As informações com o repórter Bruno Lourenço.
14: O relator senador Esperidião Amin, do Progressistas de Santa Catarina, afirmou que o objetivo é auxiliar no combate à impunidade por meio da identificação e denúncia dos infratores. Ele ressaltou que a proposta traz mecanismos para impedir a simples divulgação de vídeos de furtos.
15: Ademais, a exigência do registro de boletim de ocorrência e a previsão de responsabilização por divulgação indevida funcionam como mecanismos de controle e desestímulo a abuso.
14: Depois da CCJ, o projeto de lei vai ao plenário do Senado.
2: Com trabalhos técnicos de João Lira, o Jornal do Senado fica por aqui. Acompanhe agora as notícias do Tribunal de Contas da União e da Câmara dos Deputados. Boa noite.
1: Boa noite e um bom fim de semana.
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17: O Tribunal de Contas da União fez auditoria para avaliar o uso dos recursos federais destinados à saúde. Em 2025, o setor representou mais de 240 bilhões de reais no orçamento da União. 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O trabalho verificou o alinhamento entre planejamento e execução orçamentária, além do uso de dados para apoiar decisões. O TCU identificou avanços na gestão da política de saúde, mas também apontou problemas. Entre eles, redução de recursos em programas estratégicos e baixa execução de ações importantes, como a compra e distribuição de vacinas e insumos. Quase um terço das iniciativas analisadas tiveram execução física abaixo do esperado, o que pode comprometer a entrega de resultados à população. Saiba mais em tcu.gov.br.
16: 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Jornal. Câmara dos Deputados. Deputados aprovam remarcação de concursos para gestantes e lactantes.
18: Plenário cria uma rota turística religiosa na região do Cariri, no Ceará.
16: Câmara regulamenta a aposentadoria compulsória de empregados públicos.
18: Boa noite. O plenário da Câmara aprovou proposta que permite que pesquisadores e cientistas de empresas públicas sejam recontratados, mesmo após a aposentadoria compulsória aos 75 anos. O repórter Antônio Vital acompanhou a votação.
19: A Câmara dos Deputados aprovou o projeto que autoriza pesquisadores e empregados de empresas públicas a permanecerem trabalhando mesmo depois da aposentadoria compulsória aos 75 anos. Isso será permitido para os funcionários em geral, caso não tenham completado o tempo mínimo de contribuição exigido para a aposentadoria. Esses funcionários poderão permanecer em serviço até que esse requisito seja atingido. Isso vai valer também para consórcios públicos e sociedades de economia mista. A proposta também permite que pesquisadores aposentados sejam recontratados para atuar em projetos de desenvolvimento científico, tecnológico ou de inovação. Eles poderão ser contratados, inclusive, pela instituição onde trabalharam até a aposentadoria. A condição para isso é que tenham o requisito de notória especialização, necessário para que sejam contratados diretamente sem licitação. Autor da proposta, o deputado Luiz Carlos Rauli, do Podemos, do Paraná, disse que apresentou o projeto a pedido de pesquisadores da Embrapa. Ele disse que qualquer país do mundo tem interesse em manter seus cientistas na ativa.
20: O ser humano do século XXI está vivendo até 100 anos, alguns até 105, até 110. Um pesquisador se eleva no mínimo 30 anos para que ele tenha densidade total do conhecimento científico, tecnológico. Qualquer país do mundo iria olhar com carinho e atenção para não deixar os seus cientistas serem expulsos do trabalho de pesquisa.
19: O projeto recebeu parecer favorável da relatora, deputada Bia Kicis, do PL do Distrito Federal.
21: Realmente, nós não podemos abrir mão de cabeças brilhantes, de profissionais que, por décadas, desenvolvem projetos, cientistas renomados que trabalham pelo nosso país.
19: O projeto que autoriza pesquisadores e empregados de empresas públicas a permanecerem trabalhando mesmo depois da aposentadoria compulsória aos 75 anos, seguiu para análise do Senado. Da Rádio Câmara de Brasília, Antônio Vital.
16: Ciência e tecnologia. Patrus Ananias, do PT Mineiro, propõe que a sociedade discuta o projeto que institui a Política Nacional de Minerais Críticos, aprovado na Câmara e em análise no Senado. O congressista defende a industrialização nacional com o objetivo de processar minerais como lítio, nióbio e terras raras em solo brasileiro.
18: Patrus Ananias entende que é preciso garantir o uso de recursos estratégicos para fortalecer a soberania e evitar a entrega do patrimônio nacional a interesses estrangeiros. Ele vê a exploração dessas riquezas vinculada à criação de postos de trabalho e ao fortalecimento da economia interna.
16: Célia Chacriabá, do PSOL de Minas Gerais, critica o texto da Política Nacional de Minerais Críticos e Estratégicos aprovado na Câmara. Ela afirma que a proposta não define com precisão o que são esses minerais, nem separa interesses econômicos da proteção à soberania nacional.
18: Célia Chacriabá defende uma política nacional para a exploração mineral com consulta pública prévia e informada à população indígena. A deputada alerta que a extração sem critérios ambientais ameaça territórios, adoece comunidades e amplia os riscos para os povos originários.
16: Na opinião de Inácio Arruda, do PCdoB do Ceará, o Congresso deve priorizar o debate sobre minerais estratégicos e tecnologia, em vez de discutir pautas secundárias. Ele acredita que o desenvolvimento do país passa pela capacidade própria de extração, processamento e industrialização dos recursos naturais.
18: Inácio Arruda também teme a entrega de minerais estratégicos a interesses estrangeiros, sem geração de valor agregado no país. Para o deputado, investimentos em ciência, tecnologia e inovação fortalecem a soberania nacional e ampliam a participação da indústria brasileira no setor.
16: José Nelto, do União de Goiás, destaca que o Brasil vive uma disputa internacional em torno das chamadas terras raras. Por isso, o parlamentar reitera que os recursos minerais estratégicos devem permanecer sob o controle nacional.
18: Além disso, José Nelto critica a exploração mineral sem tributação adequada de outros metais associados ao níquel. Para o deputado, o Congresso deve impedir qualquer forma de entrega dos recursos naturais brasileiros a interesses estrangeiros.
16: Turismo. A Câmara aprovou a criação de uma rota turística religiosa na região do Cariri, no Ceará. A repórter Daniela Lessa tem mais informações sobre o lugar.
0: A Câmara dos Deputados aprovou o projeto que cria a Rota Turística Religiosa do Cariri, reunindo municípios do Ceará conhecidos pelas tradições religiosas e pelo turismo de peregrinação. O projeto foi apresentado pelo deputado Yuri do Paredão, do MDB do Ceará, para fortalecer o turismo religioso, valorizar o patrimônio cultural da região e estimular a economia local. Entre os principais pontos da rota estão monumentos e espaços religiosos já conhecidos pelos visitantes, como a estátua de Padre Cícero, em Juazeiro do Norte, a estátua de Nossa Senhora de Fátima, no Crato, a estátua de Santo Antônio, em Barbalha, e a estátua da Menina Benigna, em Santana do Cariri. Relatora da proposta, a deputada Renilce Nicodemos, do MDB do Pará, argumentou que a criação da rota ajuda a divulgar os atrativos religiosos e culturais do Cariri e pode ampliar o número de turistas e a geração de empregos na região. Pontos que também foram defendidos pelo deputado Helder Salomão, do PT do Espírito Santo.
4: E conciliar o turismo religioso com o desenvolvimento econômico sustentável, isso é também muito fundamental, com a geração de emprego, renda e oportunidades, é, de fato, de se louvar uma iniciativa como essa.
0: O texto prevê que o governo federal poderá apoiar ações de melhoria da infraestrutura turística, da sinalização e da acessibilidade, além de iniciativas de qualificação profissional e atendimento aos visitantes. Ao defender a aprovação do texto, o deputado de iniciativas de qualificação profissional e atendimento aos visitantes, ao defender a aprovação

0: turística religiosa.
1: O projeto que cria a Rota Turística Religiosa do Cariri, no Ceará, seguiu para análise no Senado. Da Rádio Câmara de Brasília, Daniele Lessa.
2: Desenvolvimento Regional.
3: Átila Lins, do PSD, destaca a visita a municípios do interior do Amazonas, onde participou de inaugurações e anunciou obras nas áreas de saúde, assistência social, esporte e infraestrutura. Segundo o deputado, as ações contemplam cidades como Lábrea, Tefé e Jutaí.
4: Ele também participou da posse do novo governador do Amazonas, Roberto Cidade, e do vice-governador Serafim Correia, após a renúncia dos antigos ocupantes dos cargos. Átila Lins destaca que a eleição realizada pela Assembleia Legislativa representa um momento inédito na política estadual.
2: Educação.
3: Sônia Guajajara, do PSOL de São Paulo, celebra a aprovação no Senado de proposta que cria a primeira Universidade Federal Indígena, com sede em Brasília, mas com polos distribuídos em diversas regiões.
4: Sônia Guajajara registra que a Universidade Federal Indígena nasce de debates realizados nos territórios com a participação de professores, estudantes, educadores e do Congresso Nacional. Ela ressalta ainda a importância da instituição para valorizar os saberes dos povos originários.
3: Hildo Rocha, do MDB do Maranhão, lamenta ataque ocorrido no início do mês em uma instituição de ensino de Rio Branco, no Acre, onde um adolescente matou duas servidoras que tentavam desarmá-lo. Ele defende a aplicação efetiva da lei anti-bullying como forma de prevenção a episódios de violência.
4: Hildo Rocha também cobra do Ministério Público, das prefeituras e das comunidades escolares medidas contra o bullying no ambiente escolar. Ele afirma que diretores e profissionais da educação devem receber treinamento para identificar conflitos antes que a violência se agrave.
3: A Câmara analisa propostas que incluem os jogos eletrônicos como recursos pedagógicos no ensino básico. Confira os detalhes com a repórter Sofia Peçanha.
5: O uso de jogos eletrônicos como ferramenta de aprendizado pode ganhar mais espaço nas escolas brasileiras. Dois projetos que propõem desde atividades extracurriculares com games educativos até a utilização de técnicas de gamificação em sala de aula avançaram na Câmara dos Deputados. O primeiro projeto, apresentado pelo deputado Marcos Tavares, do PDT do Rio de Janeiro, institui os jogos eletrônicos como atividade extracurricular em escolas públicas e privadas de ensino básico. Na prática, as escolas poderão oferecer atividades com jogos educativos fora da grade obrigatória de disciplinas. O objetivo é estimular habilidades como raciocínio lógico, criatividade, a resolução de problemas, trabalho em equipe e a inclusão digital. O texto também determina limites para o tempo de exposição às telas, critérios pedagógicos e adequação por faixa etária e a capacitação de professores e monitores. A proposta foi aprovada pela Comissão de Educação. No parecer, o relator, o deputado Dagoberto Nogueira, do PP do Mato Grosso do Sul, destacou os benefícios do uso pedagógico dos jogos eletrônicos no ambiente escolar.
6: A utilização de jogos eletrônicos como ferramenta pedagógica contribui significativamente para o desenvolvimento de competências essenciais como raciocínio lógico, pensamento crítico, criatividade e resolução de problemas.
5: Também foi aprovado pelas Comissões de Finanças e Tributação e de Educação projeto do deputado Coronel Crisóstomo, do PL de Rondônia, que cria uma política nacional de estímulo ao uso de jogos eletrônicos na educação básica. A ideia é incorporar elementos de gamificação ao processo de aprendizagem. Isso inclui o uso de dinâmicas inspiradas em jogos, como desafios, fases e sistemas de pontuação, para aumentar o engajamento dos alunos nas atividades escolares. O texto prevê que o governo federal deverá definir os recursos para custear a nova política de educação e o momento de adotá-la, de acordo com a disponibilidade financeira e sem aumento de despesas. Durante entrevista ao programa Painel Eletrônico da Rádio Câmara, o deputado Coronel Crisóstomo afirmou que o uso orientado de tecnologias digitais pode ter impacto direto na permanência dos alunos na escola.
7: Toda criança gosta de usar um aparelho eletrônico. Guiado, orientado, é muito melhor e com certeza nós vamos diminuir drasticamente a evasão escolar. Agora, se ela sabe que vai para a escola, mesmo tendo orientação do professor, e ele vai usar uma máquina que possa aprender, a criança não vai faltar à sala de aula.
5: Agora, os dois projetos que incluem jogos eletrônicos como recursos pedagógicos no ensino básico no Brasil aguardam a análise da Comissão de Constituição e Justiça. Da Rádio Câmara de Brasília,

0: Sofia Pessanha.
1: Segurança Pública. Rosângela Reis, do PL de Minas Gerais, celebra a aprovação do projeto que aumenta as penas para homicídio e lesão corporal contra trabalhadores da segurança privada. Ela explica que a medida busca proteger vigilantes que atuam na defesa de vidas e patrimônios em locais de grande circulação.
2: Rosângela Reis defende a valorização salarial e institucional da categoria com melhores condições de trabalho. A parlamentar afirma que os vigilantes não pedem privilégio, mas reconhecimento pelo serviço prestado à população.
1: Coronel Ulisses, do União do Acre, reforça a importância do projeto que aumenta as penas para crimes contra vigilantes e profissionais de segurança. Ele observa que a categoria precisa ser valorizada, pois atua na linha de frente de bancos e escolas, estando exposta a riscos iminentes.
2: Para Coronel Ulisses, aumentar as punições contra homicídios e lesões corporais significa dar uma resposta firme aos criminosos. Ele ressalta que o texto também prevê o amparo a familiares dos agentes caso o crime seja cometido em razão da atividade profissional da vítima.
1: Silvio Antônio, do PL do Maranhão, afirma que casos recentes de estupro coletivo contra crianças evidenciam a necessidade de o Congresso Nacional retomar o debate sobre a redução da maioridade penal.
2: O deputado também defende punições mais severas para adolescentes envolvidos em crimes graves. De acordo com Silvio Antônio, a legislação atual é insuficiente para responder a casos de extrema violência contra crianças e adolescentes.
1: Jorge Sola, do PT da Bahia, acusa parte da oposição de alterar a legislação penal para beneficiar aliados políticos. O deputado alerta que a mudança na dosimetria das penas aplicadas aos envolvidos nos atos de 8 de janeiro pode abrir precedentes para reduzir punições para outros crimes graves.
2: Jorge Sola também relaciona a derrubada de vetos presidenciais a articulações políticas ligadas às investigações sobre o Banco Master. Ainda assim, o deputado afirma que a Polícia Federal deve conduzir as apurações de forma imparcial.
1: Paulo Marinho Júnior, do PL do Maranhão, acredita que mudanças na legislação penal podem reduzir a sensação de impunidade no país. Segundo o parlamentar, autores de delitos graves precisam ser responsabilizados com mais rapidez e rigor pela justiça.
2: Na visão de Paulo Marinho Júnior, a morosidade do judiciário e a falta de punição favorecem a reincidência criminal e estimulam fraudes eleitorais. O deputado defende a união de diferentes correntes políticas em torno de propostas voltadas ao fortalecimento da segurança pública.
1: Direitos Humanos. A Câmara aprovou a remarcação de etapas de concursos para gestantes e lactantes. O repórter Antônio Vital acompanhou a votação.
3: A Câmara dos Deputados aprovou o projeto que garante a remarcação de etapas de concursos públicos para candidatas por motivo de saúde relacionado à gestação, ao parto ou ao período pós-parto. A proposta, já aprovada pelo Senado, estabelece que candidatas nessas condições poderão fazer qualquer etapa do concurso em segunda chamada, incluindo provas escritas, avaliações práticas e testes físicos. A candidata terá que cumprir os mesmos critérios e exigências dos demais concorrentes, preservando o caráter competitivo do processo. O projeto também define regras para a remarcação da prova. Ao ter o atestado médico aceito, a nova data deverá ocorrer entre 30 e 90 dias após o parto ou após a comprovação da condição de saúde. Em alguns casos, esse prazo poderá ser prorrogado. Outra medida prevista é a garantia de atendimento para candidatas lactantes, com direito à amamentação durante as avaliações, sem prejuízo do tempo de realização da prova. Relatora da proposta, a deputada Júlia Zanatta, do PL de Santa Catarina, argumentou que o projeto garante tratamento igualitário entre os candidatos, sem criar privilégios, pois apenas autoriza a realização das etapas em momento adequado. A relatora também destacou que a proposta, que inicialmente tratava apenas dos testes físicos para gestantes, protege não apenas a candidata, mas também a saúde do bebê.
4: Consegui, inclusive, ampliar, porque o projeto ele previa a questão das regras para concurso público, especialmente no TAF, no teste de aptidão física. O nosso texto, enquanto relatora, conseguimos ampliar para todas as etapas do concurso e incluir também a questão da amamentação.
3: O projeto foi aprovado de maneira simbólica pelo plenário, sem votos contrários. Para a deputada Érica Cocai, do PT do Distrito Federal, é uma maneira de garantir o direito das mulheres.
5: Que asseguram que as mulheres possam ter condições de disputar qualquer tipo de certame e, a partir do seu próprio conhecimento. A mulher que não tiver condições de disputar da mesma forma em função da gravidez ou em função de estar em um período pós-parto, vai ter o direito de, em outro momento, ter ali provada a sua capacidade.
3: O texto prevê ainda punições em caso de uso indevido do benefício, como eliminação do concurso e ressarcimento de despesas. Como o projeto que estabelece regras nacionais para permitir a remarcação de etapas de concursos públicos para gestantes e lactantes foi alterado pela Câmara, o texto retornará ao Senado para nova análise. Da Rádio Câmara de Brasília, com informações de Daniele Lessa, Antônio Vital.
0: Política.
2: Bongás, do Rio Grande do Sul, afirma que os correligionários do PT apoiam a criação da CPI do Banco Master e rebate acusações de que o partido seria contrário à investigação. Ele alega que deputados da legenda assinaram um requerimento para a criação da comissão no ano passado.
1: Bongás também cobra a instalação da CPI e defende o aprofundamento das investigações sobre irregularidades envolvendo o Banco Master. De acordo com o deputado, é necessário esclarecer possíveis conexões políticas e financeiras relacionadas ao caso.
2: Rodrigo Dazaeli, do PL de Mato Grosso, rebate críticas de parlamentares do PT sobre o uso de armas legalizadas pelo crime organizado. O deputado sustenta que a maior parte das armas apreendidas em ações criminosas não tem origem em registros legais.
1: Rodrigo Dazaeli também critica a atuação de parlamentares da esquerda nos debates sobre o Banco Master e a CPMI do INSS. De acordo com o deputado, integrantes do PT recorrem ao STF para tentar reverter derrotas políticas e usam informações distorcidas no debate público.
2: Termina aqui o Jornal Câmara dos Deputados, com trabalhos técnicos de Everson Urani e apresentação de José Carlos Andrade e Luciana Vieira. Uma boa noite para você.
1: A Voz do Brasil está de volta na segunda-feira. Uma ótima noite e um bom fim de semana.
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pessoal que nos deu esse carinho maravilhoso nessa noite.

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2: Amigo ouvinte, fique em paz onde estiver. 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
2: 4:58.

Olha aí! Já são 4 horas e 59 minutos. Nós estamos chegando para mais uma festa sertaneja em seu rádio. Bom dia para vocês que estão sintonizados, ouvindo o programa essa hora da manhã.

0: Sim. Bom dia para vocês, vocês sintonizados aqui no programa Essa Hora da Manhã. Um abraço. Pedimos a Deus e a Nossa Senhora da Aparecida que abençoe todos nós. E tenhamos de verdade um final de semana feliz.
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0: Hoje, dia 16 de maio de 2026. Bom dia.

assim nós vamos indo, pedindo a Deus e a Nossa Senhora da Aparecida que abençoe todos nós, que tenhamos de verdade um final de semana feliz e uma semana cheia de paz. E assim nós vamos chegando, com as nossas músicas. Vocês estão aí do outro lado, um abraço. É, então tá aí, nós pedimos a Deus e a Nossa Senhora da Aparecida que abençoe todos os casais, todas as famílias douradense, sul, mato-grossense e desse imenso Brasil. Obrigado, meu Deus, por mais uma semana que passamos. E assim nós pedimos que a semana que vem seja abençoada, com certeza.

E vamos trazer a nossa oração da manhã, a Nossa Senhora Aparecida. Que Deus abençoe todos nós. Nós estamos sempre junto com vocês. Um abraço nosso, muito obrigado. Vamos lá, moçada.

esta é uma singela homenagem à Nossa Senhora Aparecida. São versos simples, numa prece comovida, que de joelhos eu faço à Nossa Virgem querida. Que proteja o nosso povo, ricos e pobres, de todas as religiões, de todas as classes sociais. É uma prece sentida que sai do meu coração por essa gente que eu amo, minha gente do sertão. Dai-nos, Senhora Nossa, todo o carinho que emana do vosso santo coração. Pedi por nós nessa hora, é vosso filho que implora, pelo povo do sertão. Ó Virgem Aparecida, dai a fé, maior fervor, curai os que estão enfermos, dai mais luz ao pecador. Consolai os que aflitos desesperam o coração. Protegei os que têm frio, que têm fome e solidão. Dai, Senhora Aparecida, paciência aos incuráveis. Perdoai os miseráveis, aqueles que não têm fé. Ó Virgem Santa, me ouvi. Protegei os seus destinos, livrai-os dos desatinos que o sofrimento trouxer. Engrandecei os humildes, exaltando o seu valor. Fazei dos pobres mais ricos pela riqueza do amor. Ensinai aos poderosos que a maior felicidade é fazer a caridade para um coração que tem fé. Ó Virgem dos Olhos Negros, protegei as criancinhas, inocentes, pobrezinhas, não sabem por que sofrem. Ó Divina Padroeira, estendei seu santo manto para enxugar todo o pranto daqueles que vos veneram. Dai-nos, Senhora Nossa,

Olha aí, 5 horas mais 22 minutos, 5:22, vamos levantando, gente. Vocês acabaram de ouvir com Zili Zalo, Mulher Inocente, e depois Zico e Zeca, A Prova de Amor. E Zili Zalo novamente, modão pra vocês, verdadeiro amor. Bom dia, dona de casa, bom dia, secretária do lar, tá na hora, tem muita gente que já levantou, seu Antônio, dona Santina, bom dia. É, estão lá tomando café e o outro tomando chimarrão. Um abraço para vocês, um final de semana feliz, tudo de bom, festa sertaneja em seu rádio. Laudionor já levantou, Laudionor. Laudionor também levanta cedo, tá lá sintonizado, ouvindo o programa e tomando o chimarrão da manhã. O homem do Bazar Forte está lá sempre com o rádio ligado.

0: E nós vamos indo tocando a música sertaneja pra você. Você, dona de casa, já levantou, tá na hora. Vamos pulando, gente.
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0: E vamos trazendo mais música pra vocês quando são 5 horas e 23 minutos na Grande Dourados. Um abraço a todos vocês, sempre sintonizado aqui no programa Encontro Matinal. Bom dia pra vocês.

0: 5h42. Bom dia para vocês. Acabaram de ouvir Zique Zeca? É, música bonita. Perdoa Essa Mulher. E depois, Tião Carreiro e Pardinho, outro modão, Preto Velho. Zilizalo, Minha Confissão. E assim nós estamos tocando a música sertaneja para vocês que estão sintonizados aqui no programa Encontro Matinal. Bom dia para você, dona de casa, bom dia para você, secretária do lar, você que levantou agora, tá na hora, é a festa sertaneja, vamos levantando, gente. É, você que está aí ouvindo, Nilson Protético, sintonizado esta hora da manhã. Bom dia, Nilson, tudo de bom para vocês. Paulinho, Paulinho do bar do Paulinho, lá do Parque do Lago 2, está lá na casa da mamãe tomando um cafezinho, levantou e está aí. Um abraço para você, Paulinho, tudo de bom, é a festa, é a alegria, a descontração. Bom dia, Carmelita, também sintonizada. A Carmelita, ela e o esposo Valmir, tomando o chimarrão da manhã e ouvindo o programa.
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Olha aí, 5h44, o Silvio Ribas e a Carla Ojeda, aqui no Jardim Água Boa, sempre ligado na rádio, mais feliz de Dourados. Bom dia pra você, Silvio Ribas, um final de semana feliz, você e sua esposa, tudo de bom pra vocês.

0: Bom dia, Paulinho. Paulinho também sintonizado. Um abraço para você. Tudo de bom, você e sua família. É, os irmãos que estão sintonizados lá em Campo Grande, um abração para vocês. Tudo de bom, festa sertaneja.
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0: E nós vamos indo sempre tocando as músicas antigas aqui neste horário. Para você que está aí do outro lado, bom dia para vocês. Vamos levantando, gente, está na hora. Tem muita gente passando o café da manhã, passando o café da manhã. Um abração para vocês. Festa, alegria e descontração.

Olha aí, 5 horas e 54 minutos. Está na hora de levantar, gente. Seu Antônio, a música do senhor aí, Sete Léguas. Então tá aí, um abraço para vocês. A Vir também, tinha um Carreiro e Pardinho. É, Mulher Amada. E Tunique e Tinoco, outro modão. É, criminoso. Outro modão bonito. Então tá aí, 5h54 na Grande Dourados. Tá

horas e 9 minutos, 6:09. Bom dia. Bom dia para vocês que estão sintonizados aqui no programa. Programa Encontro Matinal, um bom dia para você. Casal tomando café da manhã, tomando chimarrão, aquele abraço. O nosso muito obrigado. Vocês estão sintonizados aqui no programa, que maravilha, que coisa boa. Está lá o Ceará, Dona Hilda. Bom dia, Ceará. Bom dia, Dona Hilda.

Olha aí, 6:13, 6:13, bom dia. Bom dia pra vocês, é a festa, é a alegria, a descontração. Vocês ouviram Zique Zeca, Dama da Noite, e depois com Zé, Fortuna e Pitangueira. É, drama da vida. Um abração pra vocês com Lourenço e Lorival. Outro modão, é gostoso de ouvir nesta hora da manhã. Condenado por amor. A Leitoa Pururuca com Lourenço e Lorival. Bom dia.

E assim nós vamos indo, mandando um alô para você que nesta hora da manhã, com certeza, já estão aí sintonizado. É, antigamente uma hora dessa estava ali num braseiro, ali numa fogueira, ali no meio da cozinha, um fogão de lenha. Hoje não tem essas coisas, tem aquecedores. Aê, maravilha! E nós vamos indo. Esse fogão de lenha aí não é do meu tempo, eu ouço contar, então eu vou contando as histórias aqui para vocês, repassando.

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Olha aí, já são 6 horas e 18 minutos, 6 horas e 18 minutos. Música antiga você está ouvindo aqui no programa. Um abração para vocês, vocês trabalhadores, amigos, já estão entrando no serviço, estão saindo e assim por diante vai indo. É uns saindo do plantão, outros chegando para trabalhar. Um abraço para vocês, vocês podem ligar. Pode ligar e participar, telefone 3425-8787. Um abraço para vocês, Festa Sertaneja!

6h32, um abraço. Tudo de bom pra vocês. Festa Sertaneja, acabaram de ouvir com Lourenço e Lorival, Velha Fazenda. E também Algo Fácil de Ouvidar, é pedido da Dalvina lá da cidade de Campo Grande. Um abraço pra vocês, sintonizado aí na Cidade Morena. Tudo de bom pra vocês, um final de semana feliz. Tá aí, modão, modão, música bonita, vocês ouvindo. E depois com Chico Rei Paraná, Dona da Verdade.

Olha aí, 6 horas e 34 minutos, 6h34. Você está passando o café da manhã? Bom dia para vocês. Dona Flora já levantou? Está passando o café da manhã, bom dia. Um abraço, tudo de bom, finalzão de semana feliz. Vocês que estão sintonizados aqui no programa, programa Encontro Matinal, é só ligar e participar através do telefone 3425-8787.

0: Vamos um breve intervalo para o apoio cultural. 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

Olha aí, paixão é demais, 6 horas e 38 minutos, muitos apaixonados, tá aí sintonizado ouvindo a música, paixão não tem hora e não tem dia.

0: E nós vamos indo trazendo música para vocês, dando continuidade. Um abração para vocês dos bairros daqui da nossa cidade. Bom dia, cidade dos círculos vizinhos, sempre juntos. É, moçada, o negócio não é fácil, não. A temperatura está agradável, está boa demais. E nós estamos mandando a música para esquentar, para esquentar. Você que está aí, coração apaixonado, bom dia para vocês. Dona de casa, já levantaram? Tá na hora, vamos levantando.
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0: Ah, coração apaixonado. 6 horas e 40 minutos.

6 horas e 46 minutos na Grande Dourados. Um abraço. Você está tomando café da manhã? Que delícia! Aquele pãozinho crocante. Eita, mano.

Olha aí, já são 6h48. Bom dia, Sidney Nogueira. Tá lá, Jaqueline, o casal sintonizado. Um abraço pra vocês, tudo de bom. Festa sertaneja, um final de semana feliz.

6:52. Um abraço para vocês todos. Vocês sintonizados. Ei, que tranquilidade essa hora da manhã ouvindo as músicas, música sertaneja. Vocês acabaram de ouvir César e Paulinho nas Asas do Beija-Flor e César Menotti e Fabiano, Sincero Amor, Tunico e Tinoco, Baile na Roça. É um pedido nosso. Nosso parente, tá lá ouvindo, Sidney Nogueira, bom dia, bom dia. Jaqueline já preparou o café da manhã, um abraço pra vocês.

Olha aí, já são, olha aí, 7h08. Bom dia para você, Sidney. Aí a música que você pediu oferecendo pro seu compadre lá em Jaraguari. Um abraço para você, Sidney Nogueira e Jaqueline, sempre sintonizada. É, qual o nome do compadre? É, então tá aí, não, mas ele já sabe, tá ouvindo o programa, os dois. Um abração para vocês, tudo de bom. Festa sertaneja, finalzão de semana chegou. Coração.

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0: Olha aí, 7:13, 7:13, bom dia, Salu. Salu tá lá sintonizado, trabalhando e ouvindo o programa, um abração pra você. E os demais ouvintes, Sidney Nogueira tá lá sintonizado também, oferecendo o programa para o Eri, Aruari, Evaldo, lá em Jaraguari. Então tá aí, o Ari tá lá sintonizado também, é com o padre dele. Então tá aí, um abração pra vocês. Nós estamos mandando o que há de melhor da música sertaneja. Vocês que estão sintonizados esta hora da manhã, bom dia.
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0: Já são 7:14. Vamos trazendo mais música.

7h28. Um abraço para vocês sintonizado aqui no programa, o programa Encontro Matinal. Vocês ouviram Breno Reis e Marco Viola, Telefonema, e depois Bruno e Marrone, Anjo do Amor e Separação com Amado Batista. Bom dia para você. Tá tomando café da manhã? Que maravilha. Mas vamos indo, Laudionor, já levantou, Laudionor? Vamos levantando, gente, vamos levantando, tá na hora, vamos pulando. É, grande Maradona, lá em Portugal também, com a sua equipe de trabalho, tá lá sintonizado, um abraço para você, Maradona, e toda a sua família aqui no Bocajá. Ah, menino esperto tá lá, então tá aí, um abraço. Uhum.

7h31 minutos, 7h31. Um abraço para vocês. Vocês como é que estão aí na Feira Livre? Estão trabalhando? Ô, feirante, bom dia. Bom dia para vocês, dona de casa, secretária do lar. Tem muita gente já fazendo compra essa hora da manhã, chega cedo. É, lá na feira, já começa no sábado e estão lá trabalhando. E nós mandando um alô para eles, todo especial. Bom dia para vocês, festa sertaneja em seu rádio. Dona de casa está fazendo o quê? Passando um cafezinho? Instalando um ovo para a gente, vocês comer com arroz requentado. Ô, maravilha, então nós vamos juntos. Sidney Nogueira, o homem que gosta de tomar o café da manhã cedo.

Um abraço pra vocês, finalzão de semana maravilhoso, tudo de bom, festa sertaneja. Ligar e participar do nosso programa 3425-8787. Um bom dia pra vocês, sabadão tá aí maravilhoso. Daqui uns dias vai ter festa junina. Ei, maravilha, e nós vamos indo sempre junto com vocês. Vamos trazendo mais música.

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Olha aí, já são 7 horas mais 51 minutos. 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Tá lá o Derival, tá lá o Fábio, moçada da Quinta Lia. Um abraço, tudo de bom, festa sertaneja. 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

0: É, nós estamos mandando o que há de melhor da música sertaneja. Bom dia pra vocês aí no Materiais de Construção Mendonça, aí do Flórida. Um abração pra vocês, tudo de bom, sempre sintonizado. E daí, Fábio, como é que tá? É, o Fábio lá do Espaço Pet tá lá sempre. Finalzão de semana, vai descer lá pra Culturama, lá pra... É, Quinta Linha? Não? Então tá aí, tá na cidade. Então tá aí, um abraço pra vocês dois que estão aí trabalhando, os dois irmãos, sempre trabalhando e sintonizado aqui no programa. 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
0: Bom dia, Ceará. Bom dia, Dona Hilda. Ceará, como é que tá as coisas? Tudo tranquilo? Já tomou o café da manhã? Com certeza tá aí sintonizado, ouvindo o programa.

0: Também sintonizado aqui no programa, Olinda Mari tá lá com rádio sintonizado. Bom dia, um bom final de semana.
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0: Vocês aí do PNH Quarto Plano, como é que tá aí o gaúcho do pandeiro sempre sintonizado? Ele, toda a sua família, seus vizinhos ali, o nosso muito obrigado, vocês do PNH Quarto Plano. Ai, bairro, hein? Muito bom. Juraci Gonçalves e Arminda. Bom dia, Juraci. Bom dia, Arminda. Como é que tá aí? Aú.

0: Os compadres tá lá tomando chimarrão essa hora da manhã. Bom dia, um abraço para vocês.
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0: Aonde anda o brasilino? Bom dia, brasilino. Maria Milk tá lá sintonizada, ouvindo o programa, com certeza. Um abraço para vocês, tudo de bom.
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0: Grande Maradona também ouvindo lá do outro lado, tá lá em Portugal, sempre com rádio sintonizado, ele é sua equipe de trabalho.

E nós vamos dando sequência ao nosso programa. Vocês que estão sintonizados, dona de casa, secretária do lar, bom dia. Bom dia pra vocês, nós estamos sempre juntos mandando o que há de melhor da música sertaneja. Vamos trazendo mais música.

0: Estamos indo sempre falando em nome dos nossos ouvintes, nós estamos mandando um alô. Tá lá Iraci sintonizado, bom dia Iraci, bom dia, tudo de bom para vocês. Paulinho Costa também ouvindo o programa nesta hora da manhã. E os demais ouvintes sempre sintonizados, Nilson Protético trabalhando no som da 87.9.
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0: Mandar um alô lá pra Vila Vargas. Vila Vargas tá lá sintonizado. Como é que tá aí, Valdir, Luiz, moçada esperta, grande Calango. O Jairo também sintonizado. Nenê, um abraço pra vocês. Vila Vargas é a minha terra natal, um bom dia pra vocês, tudo de bom. Vila Vargas ali é bom demais.

vamos trazendo música pra machucar os corações apaixonados. Bom dia pra vocês, bom dia, tudo de bom. Coração. Moçada aí da borracharia do Rodrigo, bom dia pra você, Rodrigo. E mais a moçada que tá sempre aí, Benatti. É, o baiano das antenas parabólicas, o moço doutor das antenas parabólicas, estão lá todos reunidos, tomando o chimarrão da manhã.

Olha aí, 8 horas mais 8 minutos. Bom dia, Cidalino. É, o moço apaixonado tá lá sintonizado. Um abraço, tudo de bom.

Já são 8h09 na Grande Dourados. Vocês que gostam da música apaixonada, como é que tá os corações? Você que tá aí do outro lado, bom dia. Segura essa aí, Cidalino.

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1: Um abração pra vocês, Festa Sertaneja. 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

E nós estamos indo mandando o que há de melhor, vocês sintonizados aqui no programa nesta hora da manhã. Bom dia. Bom dia para você, dona de casa, a secretária do lar está trabalhando. E a secretária do lar não brinca não. Levanta cedo e já começa a trabalhar e vai indo, faz uma coisa, faz outra, deixa aqui, faz ali e vai indo.

0: horas, mais 15 minutos, nós vamos a um breve intervalo cultural.
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0: Olha aí, 8 horas mais 17 minutos, 8h17, um abraço para vocês. Vocês estão aí sintonizados, bom dia para vocês. O ouvinte está sempre ligado aqui no programa Encontro Matinal, que é de vocês, é dos nossos ouvintes, é de vocês que estão aí do outro lado nosso. Muito obrigado, José Roberto, lá da Materiais de Construção Mendonça, lá no Jardim Flórida. Está sintonizado, ouvindo o programa. Bom dia para vocês.
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0: Olha aí, modão desse jeito.

Olha aí, 8 horas mais 32 minutos. Bom dia para você, José Roberto. É, lá da Mendonça Materiais de Construção no Jardim Flórida. Ele e toda a sua família tá trabalhando no som da 87. Um abraço para vocês, tudo de bom. Festa sertaneja.

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0: Bom dia para você que levantou agora, vocês que estão sintonizados, aquele abraço, vamos trazendo música para vocês do jeito que vocês gostam.
1: Ronaldão da Sanfona, esse é o trio Parada do...

0: Obrigado, obrigado.
1: Obrigado.
0: Eu amo vocês, parabéns.
1: Também, te amo demais. Né?
0: Muito obrigado pela...
1: Você é um filho, né?
0: Pela grande oportunidade.
2: Por isso maravilhosa aqui, né? Vamos cantar uma canção na língua deles, vamos lá?
0: Vamos lá?

Olha aí, já são 8 horas mais 43 minutos. Bom dia, Pavera da Garapa. É, lá no primeiro plano, tá sintonizada com seu radinho ouvindo o programa. Bom dia pra você, tudo de bom, feliz final de semana. Nós estamos mandando o que há de melhor da música sertaneja.

mais 53 minutos. Olha aí, 8 horas mais 53 minutos.

Fique com Deus, que com Deus eu estou. 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Até a semana que vem, se Deus nos permitir, estaremos juntos novamente. Tchau, tchau.

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0: Louvado seja nosso Senhor Jesus Cristo, para sempre seja louvado. Hoje é sábado, você que me acompanha todos os dias, você que está me acompanhando hoje nesta história fantástica de Jó, esta novela de Jó. Você saiba, hoje nós estamos num sábado que antecede a ascensão do Senhor. Então é muito significativo, vamos falar sobre isto. Também estamos no nono dia de Jesus das Santas Chagas. Restaurai meu coração. Repita orando: Jesus das Santas Chagas, restaurai o meu coração. Hoje também dia de São Simão Stock. Ele inclusive está numa imagem que está aos pés de Nossa Senhora recebendo o Santo Escapulário. São Simão Stock, que recebe o Santo Escapulário. Vamos falar tudo isso neste programa. Então, que tal se lembrar a pessoa que de repente esqueceu do programa? Mande no WhatsApp, mande para os seus amigos, para o teu grupo de família, mande para o teu grupo de oração, para o teu grupo de bom dia, boa tarde, boa noite, pode ser, gente? Vamos lá, quero saudar a todos, a partir da Rádio Evangelizar, de onde tudo começa, as rádios irmãs cujos nomes cito neste momento.
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0: Saúdo a você pela TV Evangelizar, sinal digital em todo o país, em várias cidades, canal aberto, pelo YouTube Padre Manzotti Oficial e também pelo aplicativo da Associação Evangelizar é Preciso e pelas plataformas digitais. Lembrando que estou em peregrinação e é no YouTube Padre Manzotti que você acompanha as missas diárias. Sempre atento no Instagram, porque no Instagram, em virtude da viagem, que vou dizendo os horários que mudam, porque você sabe, na estrada tudo pode acontecer. Mas eu quero lembrar, antes do sinal da cruz, eu estou chegando em Fátima para celebrar Pentecostes. Então, nós estamos fazendo essa grande campanha de oração. Ligue no 0800, aproveite, você está de folga agora, 0800 410 6060, e deixe com os nossos atendentes o seu nome. Eles ainda vão me mandar, antes de eu chegar na missa que vou celebrar solenemente na ermida de Nossa Senhora de Fátima. 0800 410 6060, 41, WhatsApp 3221 6060. Mande o seu nome, nome de sua família. Você quer que o seu nome esteja no Santuário de Nossa Senhora de Fátima em Portugal? É só ligar agora, em nome do Pai, do Filho e do Espírito Santo. Amém. Senhor, às vésperas de celebrar a Tua ascensão ao céu, o Teu retorno ao Pai, eu voltarei para o Pai. Nós nos debruçamos sobre o Evangelho, e o Evangelho nos diz: disse Jesus a seus discípulos, em verdade eu vos digo, se pedirdes ao Pai alguma coisa em meu nome, Ele vo-lo dará. Vou repetir esta promessa. Gente, é promessa de Jesus. E me diga, qual promessa Jesus não cumpriu? Pensa um pouquinho. Olha o que ele disse: em verdade eu vos digo, se pedirdes ao Pai alguma coisa em meu nome, Ele vo-lo dará. Até agora, nada pedistes em meu nome, mas eu vos digo, pedi e recebereis. Ei, desliga o fogo aí, vai. Você está fazendo a comida para a marmita durante a semana inteira. Sábado é assim. Vai deixar congelado, né? Está fazendo limpeza. Você está roçando lá, está mexendo na horta. Homem de Deus, escute isso. Pedi e recebereis, para que a vossa alegria seja plena. Digo-vos isto em palavras figurativas. Vem a hora em que não vos falarei mais. Mas claramente, naquele dia, pedireis em meu nome. E não vos digo que vou pedir ao Pai por vós, pois o próprio Pai vos ama. Porque vós me amastes e acreditastes que eu vim da parte de Deus. Eu saí e vim ao mundo, saí do Pai e vim ao mundo. Novamente, eu parto do mundo e volto ao Pai. É a ascensão que vamos celebrar amanhã. Em todo o mundo, onde quer que esteja e houver uma igreja católica, amanhã se celebrará a ascensão do Senhor. O cumprimento daquilo que disse: eu saí do Pai e vim ao mundo. E novamente, parto do mundo e vou ao Pai. Gente, nós estamos diante de uma promessa de Deus. Jesus prometeu: eu volto ao Pai, e voltou. Está à direita do Pai Todo-Poderoso. Nós rezamos isto no creio. Creio em Jesus Cristo, o seu único Filho, nosso Senhor, que foi concebido pelo poder do Espírito Santo, nasceu da Virgem Maria, padeceu sob Pôncio Pilatos, foi crucificado, morto e sepultado, desceu à mansão dos mortos, ressuscitou ao terceiro dia, subiu aos céus, toca a corneta, sacristão, subiu aos céus, ascensão, subiu aos céus, está sentado à direita do Pai Todo-Poderoso e há de vir julgar os vivos e os mortos. Ascensão do Senhor. Bom, na mesma perícope, no mesmo texto que ele diz isso, e já cumpriu, ele disse: pedi e recebereis. Então agora, por isso eu falei, largue o que você está fazendo, larga essa vassoura, desliga essa torneira. O que você quer pedir ao Senhor, peça agora. Senhor, eu não mereço, eu não sou merecedor da tua graça, mas eu não peço pelos meus méritos, atenda-me nesse pedido, Senhor. Eu tenho no meu coração alguns pedidos, uma pessoa que eu creio que está com depressão, uma pessoa que está abatido, vai rezando. E Deus colocou no meu coração um nome, não vem um nome no teu coração agora, diga: Senhor, ajude esta pessoa que está acamada, esta pessoa que está convalescente, esta pessoa que está em uma luta constante, que está indo, pega o carro, vai junto com outros pelo carro da prefeitura na cidade grande para poder fazer hemodiálise, quimioterapia. Não é fácil a vida dos doentes, há quem tem condições, a outros que dependem de favores. Essa é a mais realidade crua que vive o povo de Deus. Ajude o Senhor esta pessoa que está desempregada. Eu acredito, Senhor, que estás sentado à direita de Deus Pai Todo-Poderoso. Eu creio, Senhor, nisso, e por isso eu peço em teu nome, atenda o pedido, Senhor Deus, atenda nossas súplicas, Senhor Deus, escute o clamor do teu povo, dessas pessoas da roça, da cidade, das pessoas que estão no Brasil e aqueles que estão acompanhando pelo aplicativo fora do Brasil. Atende-nos, Senhor. Amém. Nós só começamos o programa. Aproveita chamar um amigo, uma amiga. Aproveite esse primeiro intervalo. Você quer que o seu nome esteja comigo para que eu leve ao Santuário de Fátima em Portugal? 0800 410 6060, ou pelo WhatsApp 41 3221 6060. Eu volto já.
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0: Amado povo de Deus, atenção equipe. Eu percebi que muita gente está fazendo perguntas de Jó. E eu vou instigar. Você pode? Padre, eu não entendi isso, não entendi aquilo. Eu vou continuar a leitura sequencial de Jó. Se você tem uma pergunta, você me faça 41-3221-6060. Seja a partilha da leitura orante, eu vou soltar no momento certo aqui. Mas eu primeiro vou ter que avaliar bem. Se é uma pergunta, não sei se eu vou conseguir responder na experiência de Deus. Se eu não responder, eu gravo um vídeo à parte e solto no YouTube. Padre, eu estou com essa dúvida, eu não sei, eu estou inquieto, está mexendo numa ferida, eu não estou entendendo direito. Então, se eu não dar conta de... Porque você fala, nossa, é uma hora o programa do padre. Sim, é uma hora. Mas voa, você percebe. E eu não quero ficar só respondendo perguntas. Então, pode perguntar. 41-3221-6060, vou selecionar. E no momento certo. Só que aí eu preciso de tempo, né, gente? Porque eu também tenho que estudar. Aí respondo através de um material exclusivo para as perguntas. Escute esse testemunho, por favor.
1: Eu sou Elcio Pacheco de Andrade, de Desterro de Entre Rios, Minas Gerais. Eu bebia desde os 15 anos, mas ao longo de um tempo fiquei bem viciado e fui perdendo minha identidade, perdendo meus bens materiais e, mais importante, minha família, chegando no fundo do poço. Até que eu pedi a Deus, Jesus das Santas Chagas, que eu conseguisse a libertação.
0: Isso.
1: O tratamento.
0: Amém,
1: hoje
0: Deus.
1: Tem 5 anos que eu parei de beber.
0: Olha,
1: graças
0: aí,
1: a Deus, estou reconstituindo toda a minha vida. Graça alcançada, graça testemunhada.
0: Meu abraço, Elcio, de Desterro, de Entre Rios, Minas Gerais. Gente, que testemunho. Sacristão, tem que fazer qual? Mas eu quero ver, sacristão, quero ver essas coisas na TV, quero ver isso na programação de rádio. Ô equipe, José de Melo, faça meu favor, quando eu falo para ecoar aqui, é para ecoar mesmo. E você sabe, meu pai me ensinou, em paz esteja, quem engorda o boi é o olho do dono. E eu fico atento. E quando eu não estou, eu boto meus olheiros. Não que desconfie da equipe, por amor de Deus. Eu brinco assim, gente, que vocês me conhecem, vocês sabem meu jeito, né? Vocês sabem o jeito da madeira. Então, eu sou assim, de ficar em cima. 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Receba bem essas senhoras, viu? Receba bem esses senhores. São gente de Deus. Adquira. Adquire e leia. Leia mesmo. Vamos lá, César. César, bom dia.
2: Bom dia.
0: Deus abençoe, César. Você fala de onde?
2: César, de Campo Largo.
0: Campo Largo, região metropolitana de Curitiba. Como é que você me acompanha, filho?
2: Eu acompanho pela rádio.
0: Tá certo. Tem várias rádios, né? Tem Evangelizar isso. FM, Clube
2: Evangelizar FM.
0: Tá certo. Deixa eu fazer uma pergunta. Em Campo Largo, pega o canal 16?
2: O canal 16?
0: Nunca
2: pega.
0: Pega. Então toca a corneta, sacristão. E quem não pega pelo canal 16, vai pela NET 13. Diga lá, César. Não vou falar nada não, agora é você. Tô muito falador. Fala,
2: padre,
0: meu filho.
2: Eu quero uma libertação, padre, na minha vida.
0: O que está acontecendo?
2: Eu sou dependente químico. Já faz 20 e poucos anos, né? Eu comecei com álcool, com cigarro. E cheguei, experimentei a cocaína e hoje eu estou no crack, na cocaína.
0: Ô, filho.
2: Eu já fui 11 vezes internado, sabe? Daí agora, por último, cheguei, não foi nada grave, mas cheguei preso, né? Aí eu saí faz pouco tempo, meu Deus, e daí eu fiquei sabendo, eu não sabia, até a minha irmã falou pra mim. A minha filha mais nova também, ela também tá com problema com a cocaína também, sabe?
0: Nossa, quantos anos tem tua filha?
2: Ela tem 21.
0: 21 anos.
2: 21 anos.
0: Quantos anos você tem, César? Desculpa.
2: Eu tenho 47, padre.
0: Tá.
2: Daí, foi indo, né? Eu quero uma libertação na minha vida, até mesmo eu agora tô procurando um internamento pra mim, sabe, padre? Pode ser no Monte Carmelo, também que eu já tive internado.
0: Você já esteve lá? Que foi uma,
2: lá.
0: Foi uma fundação do Frei Chico, que foi meu reitor. Tenho muito respeito ao Frei Chico, aos freis freis carmelitas, que fazem um trabalho belíssimo lá. Eu não sei quem está atualmente lá, que é chamado Mosteiro do Encontro, não é?
2: Isto, padre.
0: Eu sei disso da história.
2: Muito maravilhoso. Se alguém souber, o senhor, eu quero muito, sabe?
0: Sim, eu sei.
2: Eu quero me internar, sabe?
0: Eu sei. E eu sei.
2: Por
0: isso,
2: sabe?
0: César, é o seguinte, meu filho. 11 vezes. Só que eu vou dizer... Você vai rezar com... Eu sei quem é. Quem vai te ajudar. Não vou dizer em público aqui. A equipe vai pegar teu telefone com muita responsabilidade. Nós vamos fazer a ponte com quem eu penso. E você vai procurar um internamento. Mas é assim. Não vai ser a 12ª, não. Vai ser a última.
2: Vai ser a última, padre.
0: A última.
2: É o que eu mais quero. Vai ser a última.
0: E veja, filho. Eu não te julgo. Não te julgo. Mas você tem que parar essa bola de neve. Olha, sua filha de 21 anos já está. E eu digo para você, Jesus quer ver você curado. Ele quer te tirar do álcool, do cigarro, ele quer te tirar da cocaína e agora do crack. Você acredita nisso?
2: Eu acredito, padre.
0: Então
2: acredito,
0: nós vamos rezar agora, intercessores. Se algum padre está me acompanhando, me ajude. Vamos juntos pedir a Deus, nosso Senhor. Eu quero, César, que você repita comigo. Senhor Jesus.
2: Senhor Jesus.
0: Pela tua bondade.
2: Pela tua bondade.
0: Eu estou agora no ar.
2: Eu estou agora no ar.
0: E eu creio, Jesus.
2: Eu creio, Jesus.
0: Que serei curado.
2: Que serei curado.
0: E serei libertado.
2: E serei libertado.
0: Pelo teu poder santificador.
2: Pelo teu poder santificador.
0: Jesus das Santas Chagas.
2: Jesus das Santas Chagas.
0: Derrama uma gota do seu preciosíssimo sangue.
2: Derrama uma gota do seu preciosíssimo
0: Arranca sangue. De mim.
2: Arranca de mim.
0: Todo vício.
2: Todo vício.
0: Toda dependência.
2: Toda dependência.
0: Em nome de Jesus.
2: Em nome de Jesus.
0: Que está no céu à direita do Pai.
2: Está no céu à direita.
0: Eu renuncio ao crack.
2: Eu renuncio.
0: Eu renuncio às drogas.
2: Eu renuncio.
0: Será o último internamento.
2: Será o último internamento.
0: Em nome do Senhor Jesus.
2: Em nome do Senhor.
0: Pelas santas chagas de Jesus.
2: Pelas santas chagas de Jesus.
0: Eu proclamarei a vitória.
2: Eu proclamarei.
0: Nossa Senhora.
2: Nossa Senhora.
0: Minha mãe.
2: Minha mãe.
0: Venha em meu socorro.
2: Venha.
0: Me liberte.
2: Me liberte.
0: E liberte a minha filha.
2: Me liberte a minha filha.
0: E eu louvarei eternamente.
2: Eu
0: quero ser um milagre de Jesus das Santas Chagas.
2: Eu quero ser um milagre.
0: E por isso eu renuncio.
2: Por isso eu renuncio.
0: Todo o meu vício.
2: Todo o meu vício.
0: Toda a minha vida daqui para trás.
2: Toda a minha vida daqui para trás.
0: E proclamo a tua vitória, Jesus.
2: E proclamo a tua vitória, Jesus.
0: Amém.
2: Amém.
0: César, não sai da linha.
2: Tudo
0: Nós
2: bem.
0: Vamos puxar, eu preciso do teu número. Nós vamos encaminhar, vão ligar para você.
2: Sim,
0: e
2: padre.
0: Será a última internação. Você acredita nisso?
2: Eu acredito nisso, padre.
0: E você vai um dia, lá no santuário, você vai proclamar a tua recuperação. Eu vou esperar por você.
2: Glória,
0: você vai dizer assim, eu sou o César que falou no telefone.
2: Sim.
0: Deus te abençoe. Eu volto já. Filhos e filhas. Nós assumimos um compromisso e você anote no seu grupo de oração, César, de Campo Largo, a libertação completa. Amém. Eu volto já.
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0: Querido povo de Deus do Brasil e do mundo, você percebeu o que aconteceu? Uma pessoa que está no fundo do poço liga. Tem coragem de dizer o nome e a cidade. Eu assumo de levar no meu coração como intenção. Vamos como obra, e a obra ela é a caridade. Um dos pilares do carisma da obra evangelizar é preciso, é a caridade e a intercessão. Nós vamos encaminhar, mas me ajudem a rezar. E eu acredito piamente que um dia, quando a gente menos esperar, ele vai se apresentar e eu quero que seja numa missa. Ele vai dizer, sou César e já estou há tanto tempo limpo. Amém. Minha saudação Campo Largo, aplicativo, Rádio Evangelizar FM, Clube FM, TV Evangelizar, canal 16, NET 13. Nosso arcebispo, Dom José Antônio Peruso, de Curitiba. Rezem comigo na intenção do César de Campo Largo. Querido povo de Deus, eu falei e repito, sei que muitos questionamentos estão surgindo. Pessoas que partilharem sobre a leitura orante, ó, me tocou. Eu vou soltar na hora certa. Eu primeiro quero escutar tudo. Na hora certa, sem pressa. Por isso que eu não estou soltando nada. Se você tem perguntas, 41-3221-6060. Se eu perceber que dá para fazer no Experiência de Deus, farei. Se não, farei um material à parte. Aviso onde vai estar no YouTube, com as respostas às perguntas. Ok, equipe? Vocês estão atentos a isso? Então vamos lá. Bíblia aberta, cartilha de oração.
1: Santo livro.
0: É, povo de Deus.
1: Santo livro.
0: Este programa não é de entretenimento. Ó a palavra de Deus aqui. É leitura orante, já no Evangelho. Agora, Jó, capítulo 5, versículo 17. Capítulo 4. Padre, o senhor pulou um pedaço. Eu fui na essência do texto. Ontem, só quero lembrar, foi capítulo 4, do versículo 1 ao versículo 11. Se perdeu, vai lá no YouTube e vê o que o primeiro amigo Elifar disse. Jó, você cometeu algum erro. O argumento de Elifar. Você lembra de alguma pessoa inocente que não tem, que tenha caído na desgraça? Ou alguma pessoa honesta que tenha sido destruída? Se você está onde está, esse é a consequência do argumento. É porque você pecou. Agora, pulamos uma parte, capítulo 4, 17. Seguintes. Capítulo 5, 17, seguintes. Perdoe-me, é que eu estou ainda com efeito da partilha. Feliz é o final do discurso de Elifar. Elifaz. No final do discurso, depois de ter jogado na cara de Jó, se você está nesse estado, é porque merece. Fez algo contra Deus. Capítulo 5, versículo 17. As mãos de Deus curam. Versículo 17. Feliz é aquele a quem Deus corrige. Por isso, não despreze o castigo do Deus Todo-Poderoso. Ele vem na mesma linha. Não mudou a linha. A linha é, você pecou. Deus está te ferindo. Não tire consequências, não tire já soluções que não são reais. Me dê tempo. Feliz é aquele a quem Deus corrige. Por isso, não despreze o castigo de Deus, do Deus Todo-Poderoso. Versículo 18. Deus fere, mas Ele mesmo faz curativo. Ele machuca, mas suas mãos curam. Vamos voltar? É muito sério isso. Ele está terminando o discurso. Feliz é aquele a quem Deus corrige. Por isso, não despreze o castigo do Deus Todo-Poderoso. Deus fere, mas Ele mesmo faz curativo. Ele machuca, mas as suas mãos curam. Vez após vez, Deus salvará você do perigo e não deixará que nenhum mal lhe aconteça. Em tempo de fome, Deus não deixará que você morra. Em tempo de guerra, Ele o salvará da espada. Versículo 21. Ele o protegerá das más línguas e você não terá medo quando houver destruição. Você se rirá quando houver violência e faltarem alimentos, e não terá medo dos animais selvagens. Versículo 23, continua o mesmo raciocínio. Nos seus campos, as pedras não estorvarão. O arado e os animais selvagens não atacarão. Você que é mais do interior vai entender. Quando vai passar o arado, pedra faz com que tinha que fazer que o cavalo desvie. Hoje até o trator tem que desviar das pedras. Então veja, diz assim: nos seus campos as pedras não estorvarão o arado e os animais selvagens não atacarão. Na sua casa você viverá em paz, e quando contar as suas coisas, não vai achar falta de nada. Você terá muitos filhos, e os descendentes serão tantos como as folhas do capim que pastam. Você vai morrer velho e forte, como um feixe de trigo colhido no tempo certo. Jó, atenção, versículo 27. Jó, a vida nos ensina que é assim. Essa é a verdade, pense nisso, para seu próprio bem. Por isso eu falei, o discurso começa bonito, mas quer reforçar o mesmo ponto. Você errou. Mas este texto maravilhoso, à luz de Jesus Cristo, pode ser entendido diferente. Senhor, os inocentes sofrem, e não é um castigo, porque sois um Deus bom. O inocente sofre porque o mundo é cruel. É verdade, Senhor. Permite que somos feridos, mas nem sempre esta permissão vem porque a pessoa está em pecado, mas para provar o amor. Por isso, Senhor, eu creio, Deus fere, mas Ele mesmo faz o curativo. Eu volto concluindo esse pensamento e esta oração. Volte comigo.
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0: Senhor, eu retomo esse discurso do amigo de Jó. Ele faz, mas não concordo com ele. Porque eu sei a luz de Jesus Cristo, a luz de Jesus Cristo. Eu olho, Senhor, e vejo que permites, Senhor, que sejamos tentados, mas não sois o autor da tentação. Que sofremos doenças, mas não sois o autor da doença. Senhor, o teu amor me cura. A contingência humana nos leva a doenças, flagelos, tribulações, tentações. E até tudo acontece segundo a tua permissão. Mas, Senhor, nada é permitido por ti se algo de bom não for tirado. Então eu me rendo ao teu amor. E eu creio, à luz de Jesus Cristo, que serei curado pelas tuas mãos. Que serei curado nas minhas dores e nas minhas feridas. Amém. Amém. Rita, que a paz de Jesus esteja com você. Alô, Rita. Alô?
1: Alô, padre.
0: Tudo
1: Alô,
0: bem? Padre. Bom dia, Deus Tudo abençoe. Bem.
1: Bom dia, padre. Eu sou bênção.
0: Você fala de onde, Rita?
1: Eu falo de Itaberá, estado de São Paulo.
0: Itaberá, estado de Sim. São Paulo. Como é que você me acompanha ali em Itaberá?
1: Eu acompanho pela Siqueira Campos, é Bom Jesus.
0: Tá bom. É Rádio Bom Jesus de Siqueira Campos, tá certo? Diga lá, Sim. Rita.
1: Padre, eu tô passando um problema assim, uma situação difícil, sabe? E desde de outubro do ano passado que eu entrei em depressão.
0: Tá.
1: É assim, eu tô com 20 anos de casada, né?
0: Sim.
1: E eu já tive 4 gestação, só que não vai pra frente, padre.
0: Entendi.
1: É, uma chegou 3 meses, os outros não vai, entendeu? É 8 semanas, assim, não passa disso.
0: Você tem, se engravida, mas não consegue chegar ao final. E o que os médicos falam pra você, querida?
1: Padre, uns falam que é diabetes, que eu tenho diabetes, né?
0: É.
1: Outros falam que eu também tenho um pouco de pressão alta, às vezes eu controlo, às vezes tá descontrolado.
0: Entendi.
1: E também já foi revelado que a palavra de maldição foi que eu fui rejeitada pela minha mãe.
0: Não, não, não, não, não, não, não.
1: Uhum.
0: Não fale isso, não. E quem te falou não tem autoridade para isso.
1: É,
0: me perdoe dizer isso. Eu não sei quem te falou e não me conte. Mas quem te falou isso não tem autoridade para isso. Porque a maldição não age assim. Continua.
1: E minha mãe, ela não queria que eu tivesse filho. Ela falava assim, ah, você não vai ter filho, eu vou morrer e não vejo filho seu. E na verdade ela morreu e não viu mesmo, né? E depois que ela faleceu, eu fiquei grávida. Eu gestei, né, uma criança com 3 meses, era uma menina. Mas daí morreu no ventre, né?
0: Entendi.
1: Aí o último foi agora em 2024, foi com 8 semanas.
0: Tá.
1: Que também não segurou, padre. Já é 4 filhos já.
0: Quantos anos você tem, Rita?
1: Padre, agora eu estou com uma idade bem avançada. Eu já estou com 47 anos agora.
0: Tá. Para Deus nada é impossível, mas...
1: Uhum.
0: Eu acredito que nós vamos ter que conversar um pouquinho. Eu acabei de te dizer sobre a maldição. Você acha que tua mãe foi uma mulher ruim?
1: Padre, ela não foi uma mulher ruim, mas ela me rejeitou. Às vezes ela não queria ouvir a minha voz. Ela colocava a mão nos ouvidos para não ver. Ela não queria. Ela me batia muito, xingava, entendeu, padre?
0: Entendi.
1: Ela não foi uma mulher ruim, é porque também ela era uma pessoa doente mental. Ela tinha um problema de saúde.
0: Eu ia te falar isso, filho.
1: Uhum.
0: O primeiro ponto, minha mãe era uma doente.
1: Uhum.
0: Então, comece por ali. Então, eu queria que você, primeira coisa, perdoasse tua mãe.
1: Sim, padre.
0: Que você diga comigo agora, Jesus.
1: Jesus.
0: fui rejeitado pela minha mãe.
1: Eu fui rejeitada pela minha mãe.
0: Eu apanhei muito da minha mãe.
1: Eu apanhei muito da minha mãe.
0: Mas eu a perdoo.
1: Mas eu a perdoo.
0: Nossa Senhora.
1: Nossa Senhora.
0: Eu sinto teu amor.
1: Eu sinto teu amor.
0: O que minha mãe não me amou.
1: O que minha mãe não me amou.
0: Eu sinto teu amor, Nossa Senhora.
1: Eu sinto teu amor, Nossa Senhora.
0: Eu perdoo a minha mãe.
1: Eu perdoo a minha mãe.
0: Porque ela tinha as perturbações.
1: Ela tinha as perturbações.
0: Ela não agiu.
1: Ela não agiu.
0: Em sã consciência.
1: Em sã consciência.
0: Rita.
1: Senhor.
0: Se, olha, parta do princípio assim. Se você mesmo disse que ela não, ela tinha os problemas dela. Se acha, se você acha que Deus ia confirmar, porque você acabou de ouvir eu falar que Deus, sim, nada acontece com a gente sem a permissão de Deus. Você, sim, concorda com isso?
1: Concordo.
0: Tá. Por mais que a tua mãe fez, falou uma maldição para você, você nunca vai ter filho. Você acha que Deus permitiria, desculpe a palavra, que uma pessoa doente da cabeça, desequilibrada, ele ia permitir que a palavra dessa mulher teria peso na tua vida?
1: Não, padre, eu acredito que não, né?
0: Então,
1: porque a cidade era muito,
0: então você vai tirar isso. Então você vai tirar isso da cabeça. Então você não está amaldiçoada. Diga, eu não sou amaldiçoada.
1: Eu não sou amaldiçoada.
0: Eu não estou amaldiçoada.
1: Eu não estou amaldiçoada.
0: Minha mãe.
1: Minha mãe.
0: Que descanse em paz.
1: Que descanse em paz.
0: Eu a perdoo.
1: Eu a perdoo.
0: Agora, Rita. Por mais que você queira muito uma filha, um filho biológico. Sim, não estou dizendo que é impossível. Minha mãe me teve com 43 anos.
1: Sim.
0: Você está com 47, pode ter filho. Santa Isabel teve filho já com idade. Só que você tem dois agravantes. A diabetes, sim, e pressão alta.
1: Sim.
0: Você nunca falou...
1: Só que agora está controlando a pressão, né, padre? Agora está...
0: Você nunca, pensou com... você nunca pensou com o teu marido em adotar?
1: Não, que... padre, esse caso não vem não, porque ele já tem um sobrinho adotado e não deu certo. Aí ele
0: você já
1: coloca
0: tem um...
1: na cabeça que não vai dar certo também, daí ele não quer, né, padre?
0: Entendi, entendi, filha. Você já, já vem de uma história bastante machucada, né?
1: Vem, coitado do rapaz, passa mal com o rapaz ele entrou nas drogas, sabe? É um, entendi, problema, sabe?
0: E aí ficou a experiência negativa. Agora eu vou dizer para você, eu entendo que teu marido não queira, mas, sim, isso é uma exceção. Existem muitos filhos do coração que são verdadeiros anjos de Deus na vida. Mas eu entendo os traumas do seu marido.
1: Uhum.
0: Rita.
1: Senhor.
0: Vamos rezar a Deus. Mas
1: é,
0: eu,
1: padre,
0: que pelo menos a nossa ligação te põe algo na cabeça.
1: Sim.
0: Você não tem, você não é amaldiçoada.
1: Não, padre. Minha mãe era doente, né? Eu entendo o lado dela, né?
0: Isso. Faça as, sim, pazes com a sua mãe no céu.
1: Faço, padre. E ela disse que se arrependeu, né? Ela contou pro meu irmão que tinha se arrependido do que fez comigo, né? Porque, coitada, ela batia muito, xingava, batia, empurrava. Mas...
0: Na época não tinha acesso a tantos remédios, filha. Hoje, as pessoas continuam a ser agressivas e desequilibradas. Mas hoje é muito mais fácil conseguir um remédio para bipolaridade, muito mais fácil para depressão, para agressividade, para mudança de humor. Antes tudo era muito difícil, Rita. Levarei seu nome até Fátima, até,
1: sim,
0: o santuário,
1: padre,
0: de Nossa Senhora de Fátima. E se você, você quer deixar mais alguém, algum nome?
1: Ô, padre, eu quero falar só uma coisa, né, que eu esqueci de falar para o senhor. Pode,
0: okay,
1: falar?
0: Então você vai ter que esperar. Espera, você vai ter que esperar o intervalo. Eu volto e você fala. Eu sinto que se precisa, eu vou deixar você falar. Não é comum, mas fique na linha, eu volto falando com você. E volto, querido povo de Deus, com a restauração do coração. Voltamos já.
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0: Daqui a pouco nós vamos para o nono dia da novena. Mas antes, eu estou com essa filha de Deus com um sofrimento muito grande. Você percebeu? A simplicidade e ao mesmo tempo a fé. Filha, você queria falar alguma coisa, Rita? Pode falar.
1: Padre, então, minha mãe, que ela me batia tanto, um dia eu falei isso pra ela, por causa do sofrimento.
0: Ah.
1: Eu falei, pai, também eu não quero ter filho. Se for pra ter tanto sofrimento, eu não quero. Eu falei, no momento da raiva que ela me bateu tanto, eu falei, se tiver eu mato. Mas olha, padre, que arrependimento que eu fiz. Eu tinha 14 anos, isso.
0: E isso tá dentro da tua cabeça, você lembra sempre disso?
1: Então, e foi revelado que eu não conseguia me perdoar, porque Deus me perdoou, mas eu não me conseguia, eu achava muito forte a palavra, padre, eu não me conseguia me perdoar, entendeu? E foi revelado que eu não conseguia me perdoar, porque Deus me perdoou, mas eu não me conseguia, eu achava muito forte a palavra, padre, eu não

0: Levou a sério o que você falou?
1: Não.
0: Claro que não, filho. Claro que não. E eu pergunto uma coisa, para você se perdoar, você já se confessou isso com o padre?
1: Já várias confissões já fiz de perdão.
0: Então, toda vez que vier bater essa frase na tua cabeça, você já falou comigo agora, você vai dizer assim,
1: Jesus,
0: tira este pensamento.
1: Tira esse pensamento.
0: Jesus, que eu consiga me perdoar.
1: Que eu consiga me perdoar.
0: Amém.
1: Amém.
0: Filha, você está com tanto sentimento de culpa.
1: Sim, pai.
0: Larga isso, filha. Você deve sofrer demais com isso.
1: Sofro, pai, muito. Muita rejeição, muito.
0: Eu levo o seu nome.
1: Ruim.
0: Olha, eles vão ligar para você. Se você aceitar, nós vamos tentar pedir. E nós temos uma parte da associação que às vezes são psicólogos, psiquiatras, também como nutricionistas, advogados, juízes e nutrólogos, que às vezes oferecem gratuitamente um atendimento. Você vai falar, mas eu não tenho condições de ir aí. Hoje, online, muita coisa acontece. Eu vou dizer para você, muitas das minhas consultas da coluna eu fiz online. Então, a nossa equipe pode ligar para você?
1: Então, padre, na verdade eu já estou passando com a psicóloga, né?
0: Está te ajudando?
1: Está sim.
0: Então tá bom. Então continue.
1: Psiquiatra.
0: Então tá bom. Então continue. Que Deus te abençoe. A Rita de Itaberá, São Paulo, meu Deus. Mas é muito sofrimento. Rádio Bom Jesus de FM de Siqueira Campos. Frei Carlos Gonzaga Vieira, Diocese de Itapeva, São Paulo, Dom Eduardo Malaspina. O sofrimento é muito. Eu já vou para a novena, mas só dizer que hoje é aniversário de Dom Admir Antônio Mazzali, bispo de Erechim, Rio Grande do Sul, Dom Luiz Antônio Lopes Rico, bispo de Itapetininga, São Paulo, Clube FM Córrego Fundo, Minas Gerais, Jangadeiro FM, Iguatu, Ceará, e domingo, Rádio Maragogipe, FM Maragogipe, Bahia. Que São Simão Stock interceda por nós. Eu tinha até preparado falar sobre ele, mas o mais importante, eu acredito que era conversar com a Rita. São Simão Stock vai interceder por ela. Juntos, semana que vem, nós vamos começar a novena de Santa Rita das Causas Impossíveis. Hoje, o nono dia. Jesus das Santas Chagas, restaurai meu coração. Jesus das Santas Chagas, restaurai meu coração. Nono dia. Jesus das Santas Chagas, restaurai meu coração. Deus de misericórdia e renovação, venho diante de ti com o coração em ruínas, clamando por teu sopro de vida sobre o que se quebrou. Restaura em mim o que o tempo desgastou, o que a dor silenciou, o que a esperança esqueceu. Onde há cansaço, traz vigor. Onde há ferida, derrama cura. Onde há vazio, preenche com sentido. Refaz meus passos, reconstrói meus sonhos, renova minha fé. Tu és o Deus que faz tudo novo. Então, faz de mim um novo ser, com raízes mais profundas, com amor mais inteiro, com paz que ainda que não se abale. Jesus das Santas Chagas, restaurai meu coração. Jesus das Santas Chagas, restaurai meu coração. Jesus das Santas Chagas, restaurai meu coração. E eu termino com a frase que é muito forte hoje. E diante desse atendimento último, não desmerecendo os outros, muito pelo contrário, não esqueçamos, gente. Assuma comigo rezar, por favor, não dou conta sozinho, não. Às vezes rezem um pouco mais por mim, estou falando sério. Você não sabe o que é esse atendimento. Você não sabe o que é.

é tá aqui, também é uma carga negativa que vem em cima de mim. Além de tudo que a gente faz, rezem por mim, mas também rezem pelo César, que hoje abriu o programa, e reze pela Rita. Deus fere, mas Ele mesmo faz o curativo. Ele machuca, mas Suas mãos curam. O Senhor esteja convosco. Ele está no meio de nós. Abençoai, Senhor, a água, a roupa dos enfermos, as fotos de família, o final de semana, a ascensão do Senhor. Por intercessão de Nossa Senhora de Guadalupe, São Pio de Pietrelcina, em nome do Pai, do Filho, do Espírito Santo. Amém. Termino com um clipe. Rezem por mim. Pedi e recebereis.

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10: 10 e 3.

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9: 10:33.

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9: 11:35.

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9: Meio-dia e 6.

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7: Meio-dia e 37.

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boa tarde, faz barulho, dourados! Agora são 17 horas e 13 minutos, voltamos aí meio atrasado, né? Se organizando ainda, mas já tá tudo ok, tá? Aplicativo liberado, WhatsApp liberado, pra você que não entrou em contato comigo ainda, 34258787, tá bom? Você vai pedindo a sua música que dá tempo, ok? Um grande abraço aí ao seu Esmeraldo, lá do quarto plano. É, seu Esmeraldo! Uma excelente e abençoada tarde pro senhor. Hoje tá bom pra tomar um mate, né, gente? Olha, hoje um mate, um café. Eita, nós! WhatsApp liberado, 34258787. Você vai pedindo aí, tá? Já nós vamos soltar um bloco só com nacionais, às 17 horas. Estamos atrasados, mas já vai sair. Um grande abraço também pro seu delegado. Eita, seu delegado, faz barulho, seu delegado. O seu delegado já tava aí sintonizado com a gente, mesmo a gente fora do ar, ele já tava. Grande abraço, gratidão, seu delegado, pela audiência sempre. Um grande abraço ao pessoal da feira, né? Da Feira Central. Com essa chuva aí, né, pessoal? Que Deus abençoe vocês, que vocês possam estar continuando o trabalho aí, tá bom? Um grande abraço. Já eu toco a música de vocês. A minha amiga Nath, que tá sintonizada, ela e todas as suas clientes lá, né? Gratidão, Nath. Um grande abraço pra você. Um excelente trabalho. Salão dia de sábado, né, pessoal? Aquela correria, né? Deixando a mulherada mais bonita ainda, né? Tá certo. Um grande abraço pra você e todas as suas clientes, Nath. Leia, não podia faltar, né, Leia? Sintonizada aí. Gratidão, Leia. Um abraço a você e toda a sua família.

Gratidão, gente. Sempre sinto o pessoal, bastante gente sintonizada aí, mandando aquele alô, né? Mas ninguém me pediu música ainda. Bora pedir música? O que vocês querem curtir com a gente aqui?

0: seu, Claudinei. Faz barulho, Ciarte. É. Oh, pede aí, Claudinei, um flashback pra nós aí, ó. Eu sei que você gosta. O Claudinei, ele curte música gaúcha, né? É, e tudo mais. Devia estar curtindo o de Jairo antes, né? O sertanejo total. Mas tá acompanhando a gente aqui no Super Mix Flashback, tá? Então é só você pedir que a gente toque aqui. Vamos de música, nós estamos atrasados? Bora lá, uma excelente tarde pra você. Agora são 17 horas e 16 minutos e o tempo só tá que escurece porque pelo jeito vai cair mais água, né, gente? Então bora curtir Flashback Nacional, porque sábado é dia internacional do Flashback. Bora curtir um Flashback Nacional, então?
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10: Boa tarde, pessoal. Agora são 17 horas e 34 minutos. Como é que tá aí fora? Já tá escurecendo, né? Um tempinho agradável, mas com tempo de chuva ainda, né?

Pra você que não entrou em contato comigo ainda, tá? Pra pedir aquela música que você curte, que toca o seu coração, bora lá que dá tempo. 3425-8787. Você acabou de curtir um bloco só de nacionais aí, né? Alguns pedidos e outras eu coloquei. Espero que vocês tenham gostado. Antigas mesmo, né? Aí no finalzinho do bloco me pediram aqui a Milton Lelo, né, seu delegado? Não consegui colocar pra você, mas no final do programa eu ainda toco a Milton Lelo. Essa é antiga, né, não? Um grande abraço e o meu carinho, né, para o pessoal que apareceu lá no Guarda essa semana e falou: ah, eu te escuto, manda um abraço para mim, gente. Eu não gravei o nome de todo mundo, então para você que é cliente lá do Belo Quintal, um grande abraço para você que também acompanha o meu trabalho aqui na rádio. Aí vocês viram que tem tudo a ver, né? Ó, um chazinho com esse tempo, né? Um flashback. Quem vai ficar em casa já tá organizando aí um chá, uma sopa. Gente, uma sopa nesse tempo é muito bom, não é não? E tem o pessoal que tá animadíssimo pra sair, né? Porque hoje é o quê? Hoje é Dia Internacional do Flashback. Então o pessoal tá se organizando pra sair. A mulherada já tá no salão, já escolheu aquele look, né? Já tá tudo certo pra mais tarde. É isso aí. Bora curtir o flashback.

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0: Agora são 17 horas e 38 minutos. E vamos de música? Vamos de mais um bloco? Bora lá. Lembrando que às 18 horas, tá? Nós vamos ter um bloco só de românticas, né? É, alguns pedidos aqui, mas dá tempo de mandar aquela sua ainda. Hora de música. Excelente e abençoada tarde pra você.
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Boa tarde, quase boa noite, né, pessoal? Agora são 18 horas e 12 minutos. Me conta aí, como que você tá com esse tempinho gostoso, com esse tempinho de chuva, só curtindo em casa? Com certeza, né? Muita gente no mate aí, né? Pra quem é de mate, né? Nossa, o tempo tá perfeito demais, né? Pro mate. Eita, nós! Boa tarde, seu Esmeralda!

Outra coisa pra fazer com esse tempo fresquinho é dançar, não é verdade, pessoal? Com certeza você já tá se organizando pra você que curte, né, sair pra dançar, né, curtir flashback na noite. É, esse tempo é perfeito, porque aí você vai esquentar, né? Só mandando aquele espacinho, curtindo um flashback aí. É, porque sábado é dia internacional do flashback, com certeza, né? A gente sai pra dançar, pra comemorar a vida, né? Com música boa, com os amigos. E

Pra você que tava aguardando, né, o nosso bloco romântico aqui, olha só que bacana. Já vamos tocar aí uma seleçãozinha pra vocês, né? Pra relembrar aí momentos bons, né? Sendo acompanhado ou não, né, pessoal? O importante é curtir.

E vamos lá, pedidos, né? Bee Gees, Bon Jovi, é só musicão. Bora lá então, de românticas? Sem mais delongas? Uma excelente e abençoada tarde para você. Agora são 18 horas e 15 minutos. É, uma tarde gostosa aí, né? Pra quem já fez um café, tá tomando mate, né? Suquinho da confusão. Eita, pô, vai devagar, hein? Pra você que ainda não mandou o seu WhatsApp aqui pra gente, corre que dá tempo, 34258787. Tá, dá tempo de você pedir aquela música que você curte. Bora, bora então de música? Bora lá? Bora curtir um pouquinho as românticas? Ah, eu tenho certeza que você vai gostar.

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Boa noite. Agora são 18 horas e 37 minutos. E aí, você viajou aí com um bloco só de românticas? Com certeza sim, né? O tempo que o rapaz tirava, né, a gente pra dançar. Vocês lembram disso? Nossa, que tempo bom. E vocês lembram do sorriso, como é que era? Né? O rapaz olhava, você, né? O sinal era o sorriso, né? Pois é, tempo bom, né, gente? Eita! Eu acho que em noites flashback nem toca mais assim românticas, né? Ou quando toca são mais remixadas, né? É bom curtir assim, né? Em casa, de boa.

Falando em música boa, você tá passando? Você tá passando essa tradição do flashback de pai para filho, de mãe para filho? Isso é importante, sabia? A gente tem que deixar o nosso legado, né não? E música boa, com dança, com passinho ainda, nossa! Muito bom, né? Lá em casa foi desse jeito, gente. O pessoal adora, as meninas, os meninos. Quer ver Michael Jackson? Nossa, isso é muito bom. Isso tem que ser passado, gente. Precisa ser passado.

E você pode contar a sua experiência, né? Como é que é, o que que você curtiu, o que que te lembrou, né? É, as músicas que foram tocadas, né? O que que história tem? Que história tem a música especial da sua vida? Né? Vamos falar sobre isso? Sábado que vem, vamos falar sobre isso? E nós já estamos já no finalzinho do programa, né? É, perdemos um maior tempão aí ficando fora do ar, mas tá tudo bem, né? A gente retomou aqui e tá tudo certo. Eu desejo a você um excelente abençoado final de noite, um excelente domingo, que Deus abençoe a sua família, o seu lar, né? A sua saída hoje à noite. Se for beber, não dirija. Se for dirigir, não beba. E se for dançar, me convida, por favor.

0: Um grande abraço aí mais uma vez ao seu delegado. Seu delegado, vou tocar uma música pro senhor aqui, ó. Michael Jackson, porque o Hamilton Lelo eu não achei aqui na grade. Mas tá valendo, Michael Jackson é, né, perfeito. Eu espero que o senhor goste. Bom, último bloco, pessoal, e eu me despeço por aqui, tá? Um grande abraço. Não esquece que sábado que vem a gente já tem um encontro novamente, né? Às 16 horas. E você já pode ir pensando que música você vai pedir pra mim no bloco dos românticos aqui, né? E contar a sua história um pouquinho pra gente, tá bom? Grande abraço, até sábado que vem. Um excelente e abençoado final de semana a todos. Gratidão pela audiência, gratidão a todos que estiveram comigo até agora. Até semana que vem.
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0: Lindo demais, gente. Obrigada, Cris.
1: Coisa mais linda do mundo, viu? Que honra, que prazer imenso.
0: Não, o prazer é meu.
1: Com vocês aqui hoje, viu?

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